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1: E assim finalizamos a passagem de Celebrating John Lord, um concerto de 3 horas e 40, que é reduzido a cerca de 2 horas e 45, em edição de vinil e também CD e DVD. Viramos a página com Come Together, Gary Clark Jr.,

sintonitzen la FIFINS FM, fora de ton, tercera i última hora, e mais uma edição a chegar ao fim. Na próxima semana teremos outro grande concerto em que eu estive lá, também uma homenagem a outro grande teclista, Keith Emerson. Keith Emerson teve duas homenagens, uma nos Estados Unidos, um grande concerto, e outra no Reino Unido, na Inglaterra, em Birmingham. Eu estive neste de Birmingham. É na segunda hora da próxima edição.

Soul Storm Coming, Chris Jones e Steve Baker. O último tema da edição de hoje, 3 horas de música. Fiquem bem. Voltaremos na próxima terça. Entretanto, poderá ouvir a repetição da edição de hoje a partir das 23 horas de sexta-feira. Fiquem bem, muito boa noite.

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1: São 2 horas e 1 minuto.
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0: São 2 horas e 31 minutos.
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0: São 2 horas e 49 minutos.
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0: 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São 3 horas da manhã.
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São 4 horas e 19 minutos. 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

0: São 6 horas.
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0: São 6 horas e 47 minutos.
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10: Em Lanhelas, a intervenção na beirada do Rio Minho conjunta reforça a segurança e a biodiversidade e valoriza também o património ambiental. Trata-se de uma intervenção que está a ser realizada na beirada do Rio Minho em Lanhelas e resultou de um processo acompanhado e ponderado tecnicamente fundamentado e envolvendo várias entidades públicas especialistas nas áreas ambientais, também agronómica e na área da proteção civil. Foram abatidos 56 choupos híbridos que, ao longo dos últimos anos, vinham apresentando sinais evidentes de fragilidade, de quedas frequentes de árvores e ramos e também alguns de grandes dimensões. A Associação Florestal do Lima vai promover no dia 30 um seminário em que o tema é a nova era da floresta, inovação, sustentabilidade e governança, integrado no projeto Florestas Sustentáveis e Montes Demonstrativos de Portugal. O evento acontece às 2 da tarde do próximo dia 30 no auditório do Centro de Interpretação Ambiental das Lagoas de Bertiantes, São Pedro de Arcos, em Ponte Lima, reunindo representantes de federações e organizações de produtores florestais, entidades ligadas à gestão e inovação do setor das empresas da fileira florestal e também das indústrias de transformação. A Dorvic do PCP de Viana do Castelo veio em comunicado à conta do significativo êxito da greve geral de 3 de junho em todo o país e particularmente no distrito de Viana do Castelo, confirmando a rejeição pelos trabalhadores do pacote laboral do governo, a PSD-CDS e do patronato. Refere a expressões significativas nos transportes na administração pública, nomeadamente na saúde, com o encerramento de vários serviços no Hospital de Santa Luzia, nos centros de saúde, e grande participação da administração local, designadamente no funcionamento das escolas, pavilhões, recolha de limpeza urbana, mas também no setor social, no comércio, nas indústrias e em vários concelhos do distrito de Viana do Castelo. A Associação Desportiva Avivense reúne a sua Assembleia Geral este domingo. Tem agendado para este domingo, no pavilhão David Freitas, a sua Assembleia Geral. E dentro da ordem de trabalhos, destaca-se a eleição dos corpos sociais. José Luís Cruz, presidente da direção, já fez saber que não vai continuar no cargo, assim como outros elementos. Por aquilo que apuramos, pode haver uma lista que pode ser apresentada, embora nada seja de oficial. Em Viana do Castelo está a ser palco o grande evento internacional Tango Argentino, está a decorrer até ao dia de amanhã. O evento integra o preliminar oficial do Tango BA Mundial e a preliminar oficial Metropolitango e também o Festival Internacional de Tango Argentino, com workshops, seminários, espetáculos e concertos. É uma estimativa para 1000 participantes provenientes de vários países. O evento assume-se como um importante motor na dinamização cultural e económica, contribuindo para a projeção internacional de Viana do Castelo e também da região. Um desfile de camiões vai acontecer na Nacional 203 entre Ponte Lima e Viana do Castelo e já acontece no próximo dia 13. A Estrada Nacional 203 entre Ponte Lima e Viana do Castelo vai sair assim palco para este encontro de camionistas numa edição que conta com o tradicional desfile de camiões promovido pelo Núcleo Camionistas do Minho. A iniciativa reúne profissionais e entusiastas do setor dos transportes rodoviários num dia de convívio, celebração e também de homenagem à classe. No desporto, o handball, campeonato da 2ª Divisão, o Afifense joga hoje às 7 da tarde no Padroense. Padroense-Afifense é o jogo que referente à 12ª jornada, quando faltam 3 jornadas para finalizar este campeonato. O Afifense tem 2 jogos seguidos fora, hoje vai ao Padroense e depois na próxima quarta-feira, feriado nacional, vai precisamente ao Académico do Porto. E depois finaliza no próximo dia 13, com o Mariense, jogo marcado para as 9 da noite. Aliás, nesta última jornada, todos os jogos vão acontecer às 9 horas da noite. No Hockey em Patins, campeonato nacional da 3ª Divisão, que está, portanto, aí a fase de apuramento de campeão. Hoje joga-se o Mealhada Tujal e amanhã a Juventude de Vila Praia vai até Grândola. O jogo é às 6 da tarde, Grândola, Juventude de Vila Praia. É o jogo que compõe esta primeira jornada desta fase de apuramento de campeão. Nós agora vamos ficar por aqui em termos das notícias. E desde já vou só recordando que entre as 7 e, 10, e as 10 já sabe que é o Expresso da Manhã com o Vítor Diegues, que fica em antena até às 10.
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Ouvintes da Rádio Afifense, para todos muito bom dia. Já passam 6 minutos das 7 da manhã. Cá estamos para mais um programa Expresso das 7, aqui na antena da rádio, ao sábado entre as 7 e as 10. O meu nome é Vítor Diegues, realizo e apresento este programa, ainda com assistência ao programa de Filipe Costa, também a Rosa Vieira, ainda não está por cá porque ainda está de férias, anda lá por baixo, pelas bonitas terras do Alentejo. Um bom descanso também para a nossa Rosa Vieira, e também na manhã informativa está o José Carlos Silva. Aceito um abraço desta equipa, uma saudação de todos nós, e nesta manhã chuvosa, é verdade, nesta manhã chuvosa de sábado, vamos fazer-lhe companhia, como sempre, até muito perto das 10, nesta primeira hora do programa, que tem um apoio comercial do Talho da Feira, o seu talho em Barroselas. Daqui a pouco vamos abrir a antena à participação dos nossos ouvintes. Tenha uma boa manhã de sábado, um bom fim de semana.

0: Paco Bandeira ali, também um alentejano que convidamos para abrir então musicalmente esta emissão de hoje do Expresso das Sete, aqui na sua rádio, a rádio mais ouvida, a rádio líder em audiência, a sua rádio afifense em 87.6. Bom, como é habitual também na primeira hora do programa, abrimos a antena à participação dos nossos ouvintes e colocamos também à disposição os dois contactos, os dois números de telefone disponíveis, o 258-983-087 e também o 969-195-031. São estes os dois números que dão acesso aqui ao estúdio 1 da Rádio Afifense, para assim também podermos atender as vossas participações. E os telefones, como sempre, tocam muito, muito cedo. Nós também chegamos cedo à rádio, os telefones já tocam quando estamos a chegar. E, portanto, vamos ao primeiro ouvinte que temos em linha. Muito bom dia.
1: Bom dia, Vitor.
0: Bom dia, bom dia.
1: Bom dia, tudo bem?
0: Tudo bem. Então estamos a falar de onde? De longe estamos a falar, garantidamente, não é? De longe estamos a falar, é Lourdes, é a nossa Lourdes, Lourdes Lopes. Ou nos fala, deixe-me adivinhar, ou nos fala da Suíça ou ali da Hortinha em Castelo Branco.
1: Pois, ando com a mangueira na mão.
0: De mangueira na mão esta hora?
1: Esta hora, isto chama-se uma burguesia. É assim, andar a rezar no meio do campo e andar com o telefone na mão, ouvir a rádio, mas isso não é para qualquer um.
0: Não é. E eu imagino as figuras que os ouvintes fazem muitas vezes para estarem a falar connosco, não é?
1: E eu quando vou na rua, bom, aqui também está, tem pessoas, tem vizinhos, não é?
0: Claro,
1: também
0: claro.
1: Quando vou na rua, dou aquelas gargalhadas secas. Também é engraçado.
0: Oh Lourdes, mas eu tenho que dizer porque é que a Lourdes, tenho que dizer aqui aos ouvintes da Rádio Afifense, porque é que a Lourdes é...
1: Não digo nada.
0: Vou dizer porque é que a Lourdes é conhecida pela senhora do autocarro. Porque a Lourdes, numa outra rádio onde eu trabalhei, ligou-me muitos anos e quando me ligava, ligava-me dentro de um autocarro. E, portanto, às vezes um silêncio absoluto dentro do autocarro e a Lourdes a falar para a rádio. Imagino muitas vezes as figuras que fazia, não é? E depois também, não foi só no autocarro, também foi no metro, foi no comboio e, portanto, daí...
1: E no avião.
0: Pois é verdade, uma altura no avião que aterrou em Lisboa e um silêncio absoluto quando se aterra, não é? As pessoas estão ali à espera de indicações para sair e a Lourdes a falar dentro do avião, um silêncio, e a falar dentro do avião para a rádio, não é? Mas pronto, é a Lourdes que nós conhecemos, não é?
1: É verdade, Vitor, mas eu sou muito alegre, eu gosto muito de brincar, eu gosto muito de falar, mas pronto, olha, não vou tirar mais tempo porque as pessoas querem entrar, talhes a feira ou se talhem barrovelas. Olha, já agora aproveito para mandar um grande abraço para toda a minha família, para todos os meus amigos, para vocês aí na rádio, todos os ouvintes em geral, e principalmente aqueles que falam em mim, que gostam muito de mim e de me ouvir. Obrigada a eles também, um grande abraço, um grande beijinho. Tenham muita saúde todos, olha, sejam felizes e até sábado, se Deus quiser.
0: Muito bem, aí em Alcaiz, Castelo Branco, que não chove, mas aqui, olha, podia levar um bocadinho desta chuvinha miudinha para aí, que fazia falta também aí à natureza, não é?
1: Fazia, nós andamos aqui, porque aqui tem estado muito calor, olha, tem estado 30, 35 já, é a temperatura a mais para esta altura.
0: Características do interior, exatamente, é assim, senhor.
1: É muito calor, muito calor para esta altura, mas pronto, temos que nos acomodar com aquilo que Deus nos dá, Vítor.
0: Muito bem, muito bem.
1: Um grande beijinho para si, para todos os ouvintes em geral e até sábado.
0: Até sábado, muito, muito obrigado, muito obrigado. Ora, fomos ao primeiro contacto aqui no Expresso das Sete, a nossa ouvinte Lourdes Lopes, em Alcaiz, Castelo Branco. Agora junta-se a nós outro ouvinte. Bom dia.
2: Bom dia.
0: Muito bom dia. Vamos até dar, que é isso?
2: Não. Está enganado, Sr. Vítor.
0: Então?
2: Hoje vamos até Fátima.
0: Até Fátima. Sr. José Gonçalves, está por Fátima?
2: Estou.
0: Muito bem.
2: E até me fiz pôr a pé quando disse que estava a chover. Eu fui ver se aqui chovia e chove mesmo. Estou bem miúdo.
0: Também chove miúdinho, não é?
2: É verdade.
0: Então, se em Castelo Branco não chove, é por ser também litoral, não é? Já estou a ver que o litoral está mais brindado, digamos assim, com esta chuva miudinha.
2: É verdade.
0: Sim, senhor. Então, o amigo aí por Fátima, muito bem, e a ligar para a rádio e a participar também, e vai-nos deixar então a sua participação, ok, José Gonçalves?
2: Ok. Mas não ouço o rádio neste momento.
0: Sim, senhor. Muito bem, vamos lá.
2: O talho da feira, o seu talho em Barro de Léguas. Depois, Henrique Mota da Leija, vai também para o Sr. José Campos Carvalhal Barcelos, vai para o Sr. José Cruz de Fragoso, vai para o Sr. Joaquim Souza, para a esposa, para os netos e para os filhos, vai para toda a gente em geral, com um bom fim de semana e até 2, 8 dias, se Deus quiser.
0: Muito bem, amigo José Gonçalves, um grande abraço para si, uma boa estadia aí pelo Santuário de Fátima. Boa viagem de regresso cá para cima, ok?
2: Muito obrigado.
0: Um grande abraço. Ora, o nosso amigo José Gonçalves, habitualmente liga-nos da Vila de Darque, hoje ali por Fátima. Outro ouvinte que se junta a nós, muito bom dia.
3: Bom dia, Sr. Vitor.
0: Muito bom dia. Agora vamos até Barcelos, não é?
3: É, sim, senhor.
0: Sr. José Campos, como está? Está bem disposto?
3: Estamos bem, graças a Deus.
0: Sim, senhor, aí não chove. Aí chove também, não é?
3: Chove.
0: Sim, senhor. Olha, podia levar ali para a senhora do autocarro aí um bocadinho de chuva, não é?
3: É para Castelo Branco.
0: Pois, lá está sequinho, não é? Está sequinho.
3: É bom.
0: Sim, senhor. Muito bem, amigo.
3: Está tudo bem.
0: Tudo bem, amigo. Tudo bem.
3: Sabia a tarde da feira, o Santalho em Marzelas. Vou já mandar um abraço para o senhor João Gonçalves, o meu habitual, para o senhor José Cruz Fragoso, o senhor Henrique Mota e toda a família. A família Nuno dos Estados Unidos e Martim, a dona Gracinda, boa viagem, Terezinha de Areias de Vilar e a filha Graça na Córcega, a Júlia de Carreiras e o Sr. Joaquim, toda a família, o Sr. António de Braga, os meus amigos todos do Lago Amares, a Aurora de Moura e Irmãs, Tameira de Vilarinho, olha o Sr. Vitor, a dona Alice Prado São Miguel, o Sr. Noronha. Um grande abraço para esse senhor e espero que esteja tudo bem com essas pessoas e todo o mundo em geral. Saudinha é que faz falta. Sr. Vitor, bom programa e até breve, se Deus quiser.
0: Muito bem. Muito obrigado para si. Um abraço também, cumprimento cheio à dona Sameiro. Um bom fim de semana para você, está bem?
3: Obrigado, senhor.
0: Muito obrigado e um bom fim de semana. Muito obrigado. Ora, fomos a Barcelos, ali à freguesia de Carvalhal, falar com o nosso ouvinte, o José Campos, que se junta a nós também nesta emissão. Ora, partimos para mais um contacto. Bom dia.
4: Bom dia, senhor Vitor.
0: Muito bom dia. Vamos aonde? Vamos a Amares?
4: Vamos a Lago Amares.
0: A Lago Amares, vamos, sim, senhor. E a dona Lola, como está?
4: Eu estou bem, graças a Deus, e o Sr. Vitor e família.
0: Também está tudo bem, dona Lola, está tudo bem.
4: Está
0: então,
4: tudo bem.
0: Ainda então, agora recebeu aí do José Campos, recebeu aí uma saudação para os amigos de Lago Amares, que deve estar incluída a dona Lola, claro.
4: Ele não se esquece, ah, estou, certeza.
0: Está sim, senhor.
4: Está, Sr. Vitor. Sr. Vitor, talho da feira, o seu talho em Barroselas, não é verdade?
0: Uhum.
4: Olha, e vai já, um beijinho de parabéns. Muito especial para o meu marido, que hoje se encontra de parabéns. Muitos parabéns, muitas felicidades para o meu marido e que ele seja sempre muito feliz na minha companhia e dos filhos, toda a família.
0: Claro.
4: E
0: claro.
4: Depois vai ser para um genro da dona Júlia de Carreiras, que também está de parabéns, muitos parabéns. Para uma filha da dona Lourdes de Freiris, para a Marta, muitos parabéns também. E para um filho e um neto do senhor Henrique da Laje, muitos parabéns, muitas felicidades para todos e para toda a família. Para toda a minha família, para o meu marido, para os meus filhos, para os meus 3 netinhos, para toda a gente, para todos os ouvintes e participantes.

0: Era?
1: O marido é António Augusto.
0: Então António Augusto, e quantos anos é que faz aí o jovem?
1: 67.
0: Olha, uma idade bem bonita, 67 anos, é bem bonita, sim senhor. Muito
1: elas
0: bem.
1: São todas bonitas, senhor Vítor,
0: claro.
1: A gente não pode tirar, em
0: claro,
1: que claro, tem que claro. Sempre.
0: Claro, claro.
1: É verdade.
0: Sim, senhor. Então aí para o marido, um grande abraço e tudo bom e que seja um dia muito feliz e celebrado com saúde e em família, ok?
1: Tá, muito obrigada.
0: Muito obrigado nós.
1: Tá,
0: muito bom dia.
1: Bom dia, obrigado e até das 8, se Deus quiser.
0: Muito bem. Bem-aja.
1: Bom dia.
0: Ora, vamos estabelecer contacto com mais um ouvinte. Muito bom dia.
2: Bom dia, sou Vítor Viegas.
0: Muito bom dia. Vamos onde? Vamos à Vila de Alvarães, é isso?
2: Exatamente, sim senhora.
0: Falar com o nosso amigo Miguel, não é?
2: Fonseca.
0: Que também é Fonseca, é isso mesmo. Então, está bem disposto, Miguel?
2: Tudo bem, obrigadinho.
0: Chove também, miudinho, aí por Alvarães, não é?
2: Ah pá, que tempo do caneco.
0: Mas ouça, mas ajuda aí a rega da horta, do jardim, das relvas, ajuda bem, não é?
2: Claro, não, mas eu por acaso dessa coisa não tenho nada para regar, não, senhora.
0: Uhum.
2: Não, por acaso não.
0: Mas ajuda. Esta chuva ajuda sempre,
2: ai,
0: não é?
2: Ajuda muito.
0: Ajuda sim, senhor.
2: Ajuda
0: sim, senhor. Sim, senhor.
2: É bom.
0: É isso mesmo. Então, amigo Miguel, vamos à frase, vamos lá?
2: Olha o talho da feira, o seu talho em Barzela.
0: Isso mesmo.
2: Olha, pois queria mandar para a Paula Novo e Rafael Rocha em Bayona, França, para os filhos, netos e bisnetas, e para o seu Manuel Vieira, lá de São Bartolomeu do Mar, o Sr. Domingos e Dona Fátima, o Zé Piolho, meu vizinho, mulher e filhos, o Sr. Nuno Sampaio, a Sra. Dona Helena Pires, um beijinho para ela, para o Sr. Benedito Pereira, e para vocês aí, continua um bom fim de semana, um sábado, e que tudo corra bem, saudinho, é o que interessa.
0: Isso é que é importante, Miguel, isso é que é importante, a saúde, muito bem. Amigo, um grande abraço, muito obrigado e um excelente fim de semana. Muito obrigado. Ora, fomos aonde? Fomos à vila. Fomos à vila de Alvarães falar com o nosso ouvinte, Miguel Fonseca. Ora, passam 22 minutos das 7 da manhã. Junta-se a nós outro ouvinte. Bom dia.
3: Olá,
0: bom dia, Júlia. Bom dia, Júlia. Como está, Júlia? Também chove em Carreiras.
3: Também.
0: Pois, também se chove em Lago, a meio do percurso encontramos aí Carreiras, não é? E também chove, pois claro, não é?
3: Também chove. Também.
0: Olha, Lourdes, a senhora do autocarro, andava de mangueira na mão em Castelo Branco. E aí, não é preciso, não é?
3: Para já não é preciso, mas é pequenininha.
0: É miudinho, não é?
3: É,
0: sim senhor, é sim senhor. Olha, sabe bem, isto chama miudinha, sabe muito bem. Isso.
3: Vou já mandar os parabéns para a minha vida, resultado de parabéns. Muitos parabéns para a minha vida, tudo de bem. Vou mandar os parabéns para a Isabela de Lago, também está de parabéns. Muitos parabéns para o marido, ainda vinha para toda a família. E para o filho, que é o Rico de Lago, e para o neto, também está de parabéns.
0: Quem é que está, o Sr. Henrique?
3: O filho
0: do Sr. Henrique, sim senhor. Então, olha,
3: também.
0: Muito bem.
3: Muito parabéns para esta gente toda. Eu mando uma visita para a dona Lourdes de... Para a dona Lourdes, lá
0: para cima, sim, para Castelo Branco, sim.
3: E um beijinho para a senhora Pérez Fazende. Olha para a Luz de Lopes, um beijinho para a Luz de Lopes, um beijinho para toda a gente, para a Lela, para toda a gente, está aí?
0: Muito bem, Júlia, muito bem, olha, é um gosto falar consigo.
3: Um beijinho para a sua mãe, um bom programa, um bom graça até a casa e até a casa.
0: Muito bem, já vou estar com a minha mãe amanhã, se os quiser, já vou estar com ela.
3: Muito obrigado.
0: Ora, fomos até a Carreiras de São Miguel, Conselho de Vila Verde, falamos com a nossa ouvinte, a Júlia. Ora, junta-se aí outro ouvinte que temos em linha, muito bom dia.
4: Muito bom dia, Sr. Vítor Viegas.
0: Olha, bom dia. Agora vamos até ao litoral, não é? Vamos ali até Esposende, não é?
4: São Bartolomeu do Mar.
0: É isso, nós já sabemos que sim, o Sr. Manuel Vieira. Então, amigo, está bem disposto?
4: Estou sempre bem disposto.
0: Isto é quase uma pergunta desnecessária, porque o amigo está sempre bem disposto, não é?
4: Ontem é que estava assim um bocadinho lixado das tensões, mas já estou melhor.
0: Ótimo, então se está melhor, ainda bem, não é?

0: Ainda bem.
1: É verdade, a obesidade, essas situações, sofre muito delas.
0: Sim, senhor, sim,
1: mas temos que ter paciência, não é?
0: Tem que ser, não é? Tem que ser, claro.
1: Exatamente.
0: Claro, claro. Muito bem, amigo, muito bem. Então, olha, vamos à frase, vamos a isso?
1: Sim, senhora. Talho Meireles, o seu talho em Barzelas.
0: Como é que é? Como é que é?
1: Talho da Feira, o seu talho em Barzelas.
0: Isso, assim está bem, assim está bem. É. E então agora, vamos à saudação. Vamos lá, Manuel Vieira, vamos
1: ora
0: lá.
1: Ora bem, para o senhor Vitor Viegas e toda a sua família, vai estar na falda com umas boas férias. Espero que nos ela esteja a ouvir.
0: Espero bem que sim, espero bem
1: vai
0: que sim, não é?
1: Para o senhor Joaquim Sousa e família, uhum. Para o senhor Luís Teixeira, para o senhor José Carlos Silva, para a senhora Rosa Vieira, para a senhora Helena Pires e para o senhor Carlos Laranjeira, para o senhor José Cruz, para a Maria de Arque, Dona Gracinda de Fragoso e marido, o senhor Miguel Fonseca, ainda agora falou em mim, Dona Conceição Dariosa, para o senhor Branquinho, para o Nuno de São Paio Dantas, para o senhor José Ferreira e para a senhora Conceição Pita de Arque e para todo o resto dos ouvintes da Rádio Popular SCL, que o saúdo com muito amor e carinho, e ao locutor, os locutores estão bem. Tudo de bom.
0: Muito bem, Sr. Manuel Vieira. Muito bem, olha, muito, muito obrigado pelo seu testemunho aqui na rádio também. Um bom fim de semana. Bom fim de semana e aproveita aí na sintonia perfeita da rádio, está bem?
1: Bom dia, Sr. Manuel Vieira. Eu já podia ser o Sr. Quiser.
0: Muito bem, muito. Muito bem, tudo bom. Muito obrigado, muito obrigado. O nosso ouvinte, Manuel Vieira, em Esposende, São Bartolomeu do Mar. Muito bom dia. Esta é a primeira hora do Expresso das 7.

0: Ora, estamos também nesta primeira hora do programa. 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E nesta primeira hora do Expresso das 7, também temos antena aberta à participação dos nossos ouvintes através dos telefones. O 258-983-087, já lá vamos, porque temos outro ouvinte já aí nessa linha. E também no 969-195-031. Ora, já temos ambas as linhas ocupadas. Vamos ao primeiro, bom dia.
1: Bom dia.
0: Muito bom dia, Zé Ferreira, bom dia.
1: Não, não é o Zé Ferreira, não.
0: É Luís, é Luís.
1: Luís
0: Ferreira, então
1: não,
0: amigo.
1: Não, Vitor, há meia hora estou aqui a tentar ligar para aí, com dois telemóveis, um na beira do outro.
0: Ai, tem... Luís, tem que ser três telemóveis.
1: Tem que ser para a janela fora.
0: É do tempo, não é?
1: Ai, Jesus.
0: Eu gosto muito quando o Luís diz: Ai Jesus,
1: não ponha dúvida.
0: Sim senhor Luís, muito bem amigo.
1: Está tudo bem consigo ou com a família?
0: Está tudo bem, muito obrigado. Consigo também, com os seus?
1: Bastante.
0: Muito bem Luís, muito bem.
1: Olha, a minha solução, vou mandar para a Luz Lopes, que eu já lá para mim também. Vou mandar para aquele senhor de Braga, que me esquece-me sempre o nome daquele senhor. Ah pai, não é, não tenho lista por isso.
0: É o António Oliveira,
1: o António Oliveira, vai para ele também. Família. Vou mandar para o Zé Cruz, vou mandar para a minha família, que me esquece deles também. Vou mandar para todos os ouvintes da Plástica neste momento, que é a gente que está a ouvir, portanto, que seja cumprimentado. Está a vida.
0: É isso, Luís, é isso.
1: Para o Mendonça, para o senhor Braga, que, ou para o senhor Caldela, de Braga, eu já ouvi falar aí também.
0: Uhum.
1: Para todos que estejam ouvindo neste momento a Rádio Plástico.
0: Muito bem, Luís. Aquele abraço. Muito obrigado, muito obrigado. Muito, muito bom dia. Ora, vamos agora para outro ouvinte. Bom dia.
2: Bom dia.
0: Muito bom dia. Pois, ainda agora falaram em si, António Oliveira. Ainda agora falaram em si, o Luís.
2: Eu ouvi.
0: Sim, senhor. Então, amigo, está bem disposto?
2: Tudo bem, então.
0: Então, aí pela cidade de Braga, também chove, claro.
2: Não chove aqui.
0: Não chove em Braga. Então, olha, passou mesmo aí ao lado, porque ali sem amar está a chuviscar. E em Carreiras de São Miguel, Vila Verde, também está a chuviscar.
2: Mas sabe o quê? Porque é mais à beira dos montes.
0: Pois é isso. É mais. É um pouco mais interior. E aí? Chegou aí à Ponte de Prado, não passou para esse lado, não é?
2: Aqui não.
0: não passou aí a Ponte de Prado ou a Ponte Nova, mais em cima, não é? Mais em cima.
2: Pois.
0: Sim, senhor. Então, amigo, está bem disposto, isso é o que interessa, não é?
2: É.
0: E então, como é que vai ser o seu sábado, António?
2: O meu sábado vai ser em casa, a trabalhar, a olhar para o vinho.
0: Sim, senhor. Aí,
2: cortar erva.
0: Aí sempre aí nas suas lides de fim de semana, não é?
2: É, tem que ser, senão...
0: Pois tem que ser.
2: Na semana vou trabalhar, depois não faço nada, não é?
0: Claro. Sim, senhor. Muito bem, António. Muito bem.
2: Não faz nada.
0: Muito bem. Amigo, vamos à frase, vamos lá.
2: Olha, talho da feira, seu talho em Bonzelas. Agora vais lá para os nunos todos dos Estados Unidos da América e para os Zé Nunos também. Vai para José Campos Carvalhal Barcelos, Sr. Henrique da Laje, Dona Belmira, Sr. Leiras, Dona Teresa de Areias Vila Barcelos, Dona Maria Alice de Prado São Miguel, Zé Faria de Lago, Zé Manel Figueiredo Amar, Diogo de Barcelos, os Barreiros. Agora é para José Jacques, António Jacques.
0: Uhum.
2: Luís Ferreira, António Dantas Pozé de Moronha, e tinha que eu tocar, é Luís, José Cruz também.
0: Sim, senhor.
2: E é para a sua família, é para o meu irmão Bito, está tudo.
0: Muito bem, amigo. Olha.
2: E até sábado.
0: Até sábado. Muito obrigado, António. Muito obrigado. Um grande abraço para si. Muito obrigado. Um bom fim de semana. E força aí para essas lides domésticas de fim de semana, ok?
2: Está É, tem que ser.
0: Ouvir a rádio. Sempre ouvir a rádio, sempre ouvir as boas músicas, não é?
2: Também, que agora já tenho um bocadinho, já dá para levar o tocão.
0: Ótimo, ótimo. Isso é que é bom. Isso é que é bom. É, sim, senhor. Muito bem. Olha, um grande abraço para si. Um bom fim de semana.
2: Deus.
0: Muito, muito obrigado.
2: Obrigado.
0: Muito obrigado.
2: Deus.
0: Fomos até Braga falar com o nosso ouvinte, António Oliveira. Ora, junta-se outro ouvinte à emissão. Muito bom dia.
3: Bom dia, amigo Vitor Diego, bom dia a todos os ouvintes da Rádio Popular Afifense, com o Expresso 86, a boa música ao sábado, desperta o seu dia.
0: Olha que bonito, Hugo Viana, nosso colega de rádio. Então, Hugo, como é que estás?
3: Muito bem, ouvir o Expresso às 6 da manhã, logo aos sábados, apesar da temperatura estar um pouco mais baixa, a música desperta logo bem, depois às 7 da manhã.
0: É, às 7 estamos, estamos aqui, poucos minutos depois das 6, também é verdade que vimos muito cedo, gostamos de preparar o programa com tempo e também o preparamos no dia anterior,
3: é
0: claro.
3: É o Expresso das 6 e o Alfa das 7.
0: E o Alfa das 7, não é? Sim, senhora, então estás por onde hoje?
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0: Isso mesmo, isso mesmo, isso mesmo. Perguntava-te, estás por onde? Ponta Barca, Ponte Lima? Em Ponta Barca, não é?
3: Barca, Vila Verde, Braga.
0: Sim, senhor, muito bem. Boa terra também, boa vila. Gosto muito de passar aí por cima também. E então, Hugo, a frase já está validada. Está validada?
3: Nesta manhã de sábado, o amigo ouvinte Zé Cruz, o nosso fã e ouvinte também Rui Rocha em Ariosa, que é o fã da Rádio Afifense.
0: É, sim, senhor.
3: Saudamos todos os antigos boas rádios menores, aqueles que estão de aniversário ao longo deste final de semana, os ouvintes da Rádio Afifense. Saudamos o nosso colega, o Luís Teixeira, não pode falhar. Um grande abraço para ele, que depois às 10 está aí no ar.
0: Está, com sim, senhor. Está, sim,
3: até
0: senhor.
3: Até ao meio-dia. Sou do Zé Pedro Palhares, o Filipe Costa, o Joaquim, um grande abraço para o amigo Joaquim Souza. Também um saúde ao amigo Joaquim da Rádio Afifense. São os dois Joaquins, é o JJ. Sou de todos quantos fazem parte aqui para a Rádio Popular Afifense, que é uma rádio espetacular, porque já passei por aí também, aqui há uns anos atrás, com um colega que por aí também já esteve. E seja bem-vindo, o Vitor Diego, esta rádio 87.6, porque é uma rádio de emoção, uma rádio de coração, e onde há a vibração musical todos os dias enche as casas, os lares, os estabelecimentos comerciais, com música, alegria e boa disposição. E para o amigo Vitor Diego, um bom sábado, um bom fim de semana e até uma próxima.
0: Muitíssimo obrigado, olha, um grande abraço para ti também, um bom fim de semana, obrigado. Sempre ao dispor, aquele abraço, muito, muito obrigado, muito obrigado. E é tão bonito quando colegas de rádio também partilham esta amizade que nos une e esta paixão que nos une também, que tem esta paixão tem um nome, chama-se rádio. Ora, vamos para mais ouvintes, já temos mais dois ouvintes, bom dia. Alô, alô, bom dia. Estamos no telemóvel, muito bom dia. Ora, não está, vamos agora tentar, muito bom dia.
4: Bom dia, Sr. Vitor.
0: Muito bom dia, vamos a Forjanja, é isso?
4: Exato, exato.
0: Vamos sim, senhor, vamos está falar com António.
4: Está uma chuva miudinha do caramba, homem.
0: pois está, sim, senhor.
4: Está bom para ir aos enguios, caramba.
0: Era quase, sim, senhor.
4: Está tudo bem por aí?
0: Tudo bem, amigo, tudo bem, bom, tudo bem.
4: Isso é que interessa, a Maria Mira também foi dar uma volta à França.
0: Sim, senhor.
4: E pronto, eu já estou radicado aqui, mas era ainda não.
0: Sim, senhor.
4: Sabe, tem que fazer aquela visita de rotina.
0: Tem que ser, não é? Tem que ser, claro.
4: Exato,
0: claro que sim. Muito bem.
4: Pronto, olha, os talhos da feira, os talhos de Berlusconi. Eu vou mandar um bom fim de semana para si, para a sua esposa, o seu menino e a senhora, a sua mãe, para toda a família, para a dona Helena Pires, para a dona Mel Miranda das Terras dos Arcos de Aldeias, e toda a família Reis Martins, a dona Maria Augusta, o seu Nelson, as meninas, toda a família, o Chacão Ramos, o seu Zé Cruz, enfim, para todos, a dona Rosa Vieira, o seu Curto, toda a família, espero que ela já esteja melhor da garganta. E tudo bom, para todos em geral, para não estar a citar nomes assim, já está tudo incluído.
0: Muito bem, muito bem.
4: Um bom fim de semana, e como diz o outro, façam um favor, sejam felizes, E até sábado, se quiser.
0: Até sábado, amigo Jancos, um grande abraço para si, um bom fim de semana, até à próxima.
4: Obrigado.
0: Muito obrigado. Ora, fomos a Forjães falar com o nosso ouvinte António Jacques, junta-se à emissão mais um ouvinte, vamos ao encontro do telemóvel, muito bom dia.
5: Sim, bom dia.
0: Muito bom dia. Olha o Ivaristo, bom dia, amigo Ivaristo.
5: Como está?
0: Tudo bem, o amigo Ivaristo, como é que está?
5: Também estou bem, graças a Deus.
0: Sim, senhor, Ivaristo Pereira, em Lagoa Mares.
5: É difícil entrar.
0: Pois nós compreendemos, não é? Nós compreendemos.
5: Mas é bom sinal.
0: É sinal que neste Expresso das Sete as carruagens são enormíssimas, mas cabe toda a gente, não é?
5: Tem muita gente.
0: tem sim, senhor. Então, amigo, já sabemos que aí por Amares também chove. Não foge à regra do que se passa cá por Viana, não é?
5: Agora não chove neste momento, mas choveu já.
0: Está de chuva, sim senhor.
5: Por acaso, saí agora para fora de casa e está a chover.
0: Uhum.
5: Chove neste momento, mas está tudo molhado.
0: Está aquele tempo, eu ouvi os antigos lá na aldeia, dizer, está um tempo de morrinha, não é? Assim de morrinha.
5: É isso.
0: É assim um tempo morrinhoso, não é?
5: Mas olha, ainda ontem estive de calor. E hoje já está assim o tempo.
0: É verdade, é o tempo agora, enfim, tem esta instabilidade toda, não é?
5: Certo. Ontem à noite andámos a regar, temos umas coisas no quintal, tem que se regar.
0: Uhum.
5: Andámos a regar e hoje está de chuva.
0: E hoje está de chuva, não é? Mas pronto, não se perde, não é?
5: Não se perde.
0: É isso mesmo.
5: O meu pai dizia que para se regar o milho, a primeira vez que até podia, tinha sido de chuva.
0: Por exemplo, não é? Por exemplo.
5: Com uma crosta, com um casaco vestido.
0: Por exemplo, não é?
5: É. Eles diziam os nossos antigos.
0: É isso mesmo.
5: Eles até sabiam muitas coisas. Sabiam.
0: É isso mesmo. É sabedoria popular, não é?
5: É verdade.
0: Muito bem. Amigo, vamos à frase então. Vamos lá.
5: Vamos. Talho da frente, só talho em Barroselas. Por acaso passei aí há duas semanas, mesmo ao pé do talho, até me lembrei. Olha o talho da rádio.
0: Sim, senhor. Aí à face da estrada, não é?
5: Pois.
0: Sim, senhor.
5: Olha o talho da rádio.
0: O talho da rádio. Eu vou ter que dizer ao seu Leonel, olha, tem que mudar aqui o nome e ponha o talho da rádio. Era interessante esse nome, não é?
5: Eu disse, olha o talho da rádio.
0: Sim, senhor. E então, vamos saudar então quem?
5: Olha, sou já aqui a minha família em casa. Todos os meus amigos aqui da terra, meus contratos, o Zé Manuel da Mares. Olha, o senhor, a sua família. Saúde a Dona Valmira dos Arcos, a Dona Júlia Carreiras, a Dona Terezinha de Areias, a Graça da Costa, toda a família da Terezinha também, a família Cerqueira, a família Nunes, a Dona Lourdes Soutelo e todos os ouvintes e participantes da Rádio Fifense, não é?
0: Uhum, exatamente, sim.
5: Pronto, e com um bom fim de semana para toda a gente, para dar lugar a outros ouvintes.
0: Isso mesmo. Muito bem, olha, um grande abraço, é um gosto recebê-lo por cá também, amigo Ivaristo, um grande abraço para si.
5: O gosto é todo meu entrar, e a gente é assim, entramos, se andando, bom dia, chega, porque senão os outros ouvintes também não podem entrar.
0: É isso mesmo. Olha, um grande abraço, até um dia deste, um grande abraço, muito obrigado. Muito obrigado. Para si também, muito obrigado. Manhã de sábado, com chuvinha pelo meio, é verdade. Agora vamos a outro ouvinte, bom dia.
6: É molha tolos, bom dia.
0: Pai, alguns molha assim. Olha, e se tiver, eu vou lhe dizer o que é que eu fiz outro dia na véspera de feriado. Vou dar uns toques na bola com os amigos, não é? E ao final da tarde, é empelado, que é onde eu gosto de jogar, assim, em terra batida, chovia bastante, mas miudinho, chovia certinho, miudinho. Olha, eu gosto de jogar assim à chuva, sabe? Gosto de jogar assim futebol à chuva.
6: E a roupa a pesar, e depois
0: dizemos assim, epa, nós hoje é que corremos tanto, suamos
6: e
0: tanto.
6: Se a bola bate na cara, olha.
0: Olha, tenho aqui realmente um selo desses aqui numa canela, tenho sim senhora, que a chuteira do adversário entrou assim aqui um bocadinho mais dura, não é? E portanto tenho sim senhora. Mas olha, esta chuva faz falta, não é, Helena?
6: Vamos à vida, que a morte é certa.
0: Vamos lá então, vamos lá.
6: 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Bom dia, minha gente, e ao locutor em especial, aí na Rádio Fifense, o diretor do nosso jornal, do Notícias de Barroselas, todos os meses nos traz, chegando a eles e elas, notícias boas e más. Cá está com o Expresso das Sete. Tem muita gente a ligar. Quem escuta pela internet, mensagens pode mandar. É das 7 às 8 ao sábado, que desperta muita gente. O programa nesta rádio, o Expresso das 7, na Fifense. Saúde a Lourdes Lopes e Luís Ferreira, Conceição Pita e o Branquinho, José Cruz e Manuel Vieira, Maria Luísa, um beijinho. António Jacques em Forjães, David Mendonça e a Mariana, o Miguel Fonseca em Albarães, Filomena Carvalho e o António Noronha, ouvintes deste programa, locutor e assistente, a todos vou saudarem. Bom dia, Sr. Leonel, o gerente. Bom negócio, vou desejar. A todos bom fim de semana, ouvintes desta emissora. E a equipa deste programa, um abraço a si, locutor.
0: Que maravilha, Helena. Que maravilha, que bonitas quadras, sim senhor. Ora,
6: quero dizer que eu em maio não recebi o jornal. Mas eu recebi em junho.
0: Isso aí é o serviço dos CTTs, olha, nem lhe digo nem lhe conto, não é? Nem lhe digo nem lhe conto.
6: Eu estive lá em cima no dia 20 e já os vi no balcão. E o meu chega ao dia 1 de junho, por amor de Deus.
0: Falha bastante aí o serviço CTTs, mas isso em tudo quanto é
6: eu
0: lá.
6: Eu acho que ele que veio a pé.
0: Às tantas, não é? Às tantas. E chegou veio aí cansado. Mas como é que é, Helena? Cá está o Expresso das 7, tem muita gente a ligar. Como é que é? Cá está o Expresso das 7, tem muita gente a ligar. E depois como é que é?
6: Quem escuta pela internet, mensagens pode mandar.
0: Olha,
6: e esta, hein?
0: Que maravilha, uma boa sugestão, é sim senhor. Olha, Helena, essas quadras têm que vir aqui para o senhor da rádio, está bem? Essas quadras têm que vir para aqui, porque isso fará parte sempre das nossas memórias da rádio, não é? E portanto...
6: Eu vou juntar tudo e um dia o Vítor chega lá acima, à escola, em vez de virar para casa, vira para baixo.
0: Sim, senhor. Fica assim combinado, então. Fica assim combinado. Muito, muito
6: mas,
0: obrigado.
6: Mas quando eu estiver todas juntas, atenção, eu depois digo, está bem?
0: Junte isso tudo direitinho, está bem, Helena?
6: Era para acabar o que comecei há 8 dias, mas fica para a próxima.
0: Sim, senhor. Helena, pronto. Muito, muito obrigado. Um bom fim de semana para si e até a próxima, então.
6: Igual. Bom dia e bom fim de semana.
0: Muito obrigado. Tchau. A Helena Pires, nossa ouvinte também, a estabelecer contacto connosco nesta primeira hora do programa do Expresso das 7, aqui na sua Rádio Afifense, a rádio líder em audiência.

0: O meu nome é Vítor Diegues, estou por cá na antena da rádio, conduzo aqui o programa ao sábado entre as 7 e as 10. E muita, muita gente que viaja connosco, até porque a viagem, olha, é descontraída, é gratuita, sabe muito bem porque é uma viagem de final de semana e nós aqui tentamos também que estas 3 horas passem da melhor maneira, que possa também descontrair um bocadinho, olha, que sirva quase como terapia, escutar a rádio e ainda por cima neste tempo eu sou consumidor de rádio, ouço muita rádio durante o dia, muita rádio mesmo, até de madrugada escuto rádio e quando está assim o tempo como está hoje, é um dia perfeito para estar por casa, por exemplo, a ler e ouvir rádio, é verdade. Ora, vamos a outro ouvinte que temos em linha, bom dia.
1: Olá, bom dia.
0: Muito, muito bom dia. Olha,
1: já tenho saudades de andar de comboio.
0: Tem saudades, ó Conceição. Isso, olha, uma vez que, por motivos de saúde, infelizmente se calhar não é assim tão fácil, não é, Conceição?
1: Pois.
0: Olha, pelo menos viaja assim nas memórias aqui no Expresso das 7, não é?
1: Sim.
0: Isso mesmo, Conceição.
1: Não falho.
0: Isso mesmo. Muito bem, Conceição.
1: Muito bem, vamos lá.
0: Vamos lá, então.
1: Tarde da Feira ou tarde de Arzelas? Olha, vou começar pelo meu filho, que está na Cócia, com o meu Pedro, um beijinho, e para a companheira. Seja tudo bem com ele, ontem estava, hoje estamos lá dentro. Vai para as minhas duas netas, Beatriz e Maria. Vai para os meus netinhos em Santa. Vai para toda a minha família e vai então para todos os amigos e amigas que sabem quem são. Muito obrigada, que me têm apoiado muito. Tudo bom para essa gente. Muita paz, muita saúde, muito amor. Vai para ti e para a família toda. Espero que está tudo bem. Sabe, então?
0: Muito bem, Conceição, muito bem, muito, muito bem. Muito, muito obrigado, então.
1: E bem, olha, um beijinho para mim que também mereço e para a minha Nádia, que é a minha companhia.
0: Sim, senhor, sim, senhor.
1: E um beijinho, bom fim de semana e boa continuação e até semana se Deus quiser.
0: Isso mesmo, Conceição, isso mesmo.
1: E um beijinho para a dona Helena.
0: Sim, senhora, entrega, Helena está a ouvi-la.
1: Parabéns, Helena.
0: Muito bem, muito bem. Olha, um bom fim de semana.
1: Até semana.
0: Gosto em ouvi-la.
1: Obrigada, igualmente.
0: Cantigas da Rua. Esta orquestra é expressamente convidada aqui para o Expresso das 7. É, sim, senhor, aqui uma orquestra que nos traz também à memória grandes, grandes sucessos. Ora, vamos outro ouvinte, vamos dizer, porque os telefones, isso não tem sossego nesta primeira hora. Muito bom dia.
2: Bom dia.
0: Muito bom dia, bom dia.
2: Olha, bom dia, Sr. Vítor Diegues.
0: Olha, vamos até Arcos de Valdevez. Dona Belmira, como está?
2: Estou muito bem. É difícil entrar. Faz falta 3 telefones. Um para escutar, o pequeno não liga e o do Manuel se ligou.
0: Olha, o Luís Ferreira, da Âncora, também nos dizia há bocadinho que estava com 2 telefones na mão e esteve meia hora, mas olha, lá conseguiu, se calhar até no telefone mais antigo, não é? Mas faz parte, não é? Faz parte.
2: Com um terceiro sempre se consegue. Internet.
0: três telefones. Sim, senhora.
2: Não.
0: E então com a dona Belmira, está tudo bem?
2: Está tudo ótimo. Tínhamos tencionado levantar cedo para trabalhar um bocadinho de manhã nas ervas.
0: Nas ervas, não é?
2: Sim.
0: E o São Pedro disse, não, hoje descansem um bocadinho, vão lá participar no Expresso das 7, porque hoje é para descansar um bocadinho, não é?
2: Olha, a gente já descansa todos.
0: Também é verdade. Também. Sim, senhor, está tudo bem, está tudo bem.
2: Porque, como lhe digo, também não tenho conseguido ligar. E há alguns problemas também de... Mas pronto. Eu vou então dizer o talho da feira, o seu talho em Belzelas.
0: Uhum.
2: O que essa senhora Helena leu é muito bonito.
0: É sim, senhor. Aqui umas quadras muito bonitas, aqui para o programa e para o patrocinador.
2: Tudo em prosa.
0: Isso mesmo.
2: Então vou saudar o Sr. António Jacques, o Sr. António Noronha, o Sr. António Jacques do Frujães, o Sr. António Oliveira de Braga, a Terezinha de Salmamed, o Sr. Ivaristo também ouvi, Um abracinho para ele, o Zé Manel da Mar, Zé Manel de Isqueiros, a Lídia Souza, a Dona Lourdes Lopes, a senhora dos poemas, que está um bocadinho mal da garganta, é isso?
0: Rosa Vieira ainda está a descansar, está de férias, não é? Anda aí por terras alentejanas, não é? Anda por terras alentejanas.
2: Um bom repouso. Tudo de bom, e queria deixar aqui os parabéns para a Marta Dantas, da Freiriz, que está hoje de parabéns.
0: Sim senhor, fica aí a saudação, fica sim senhor.
2: Mas variando, se houver, é a primeira vez que ligo deste telefone e é diferente.
0: Sim senhor, mas está assim muitíssimo bem, Dona Belmira, está assim muitíssimo bem, ok?
2: Boa continuação do programa.
0: Para si também, muito obrigado e um grande abraço e ao senhor Leiras também, ok?
2: Sim, ele estava a tentar, e também falha muito hoje a internet.
0: Sim, senhor, mas olha, uma saudação para vocês. Uma saudação.
2: Bom dia, bom trabalho e tudo bom. Bom fim de semana para a sua família também, consigo.
0: Muito obrigado, Dona Belmira. Muito obrigado. Bom fim de semana. Muito obrigado. Ora, fomos até lá acima, fomos até Arcos de Valdevez falar com o nosso ouvinte, a Dona Belmira Cerqueira. Agora vamos a outro ouvinte, bom dia.
3: Olá, senhor Vitor Viegas.
0: Olha quem está por cá, Dona Teresa.
3: Oh, senhor Vitor, por amor de Deus.
0: Então, o que se passa, Dona Teresa?
3: Oh, que eu não sei, vai para a caixa do correio, está ocupado, está, as mensagens estão cheias, ui.
0: É muita gente a ligar, Dona Teresa, é muita gente.
3: Pois é muita gente, eu sei que é muita gente.
0: É muita gente mesmo, é sim senhora. Mas olha, conseguiu ligação e...
3: Ainda bem.
0: Já não falávamos consigo há algum tempo, não é?
3: Pois não, senhor Vitor, eu bem tento.
0: Sim senhor. Então olha, anda aí por Areias de Vilar, também há, hoje não é preciso ir para a horta regar nada, não é? Hoje não é preciso.
3: Oh, senhor Vitor, ele choveu, mas foi miudinha, porque eu fui ali arrancar uma hortaliça para dar ali uma amiga... E um coração de boi e penca, e olha, e a terra por baixo está tudo seco.
0: Pois está.
3: Esta chuva rega pouco.
0: É muito miudinha.
3: Senhor Vitório. Olha, está tudo bem com você?
0: Tudo bem, Dona Teresa.
3: Com a sua família?
0: Tudo bem, muito obrigado.
3: E a sua mãezinha também está boa?
0: Já vou estar com ela, vou buscá-la amanhã, se Deus quiser. Amanhã já está comigo.
3: Pronto, olha, um beijinho grande para
0: ela. Toda vaidosa quando vou buscá-la ali, com o cabelinho pintado, toda pintadinha, as unhas pintadas, e eu também brinco com ela porque digo, você nunca foi bonita, e pinto-na a ver se fica bonita, você nunca fica, e ela fica toda engraçada,
3: fica toda
0: com a reação que me dá.
3: É verdade. Olha, senhor Vitório, estás da férias, você está em Marzelas?
0: Exatamente.
3: Ainda não me esqueci.
0: É isso mesmo, é sim senhor.
3: Um beijinho grande para a sua mãezinha, para você, para a sua esposa, para toda a sua querida família. E vai um beijinho grande para o senhor António de Braga também, um beijinho grande para ele e toda a família dele. E vai os parabéns para a filha da dona Lourdes de Freiriz, que está hoje de parabéns, a Marta. Um beijinho grande para a Martinha, para a mãe e para toda a família. E vai também os parabéns para o senhor Henrique da Laje e para um neto. E vai também os parabéns para um genro, para o marido da Lolinha de Lago. Um beijinho grande para essa gente toda que está de parabéns, um beijinho grande para esses todos os meus amigos e amigas que ligo para aí, um beijinho querido. E para a dona Júlia de Carreiras também, um beijinho grande para ela. Também um beijinho grande para ela e para toda a família. E bem, um beijinho grande para toda a gente.
0: Para
3: o senhor Duruenha e para toda a gente, está bem?
0: Muito bem, Dona Teresa, muito bem.
3: Para você é um santo dia, um bom sábado e até quando eu puder entrar outra vez, está bem?
0: Gostei de ouvir.
3: Muito obrigado, também eu estava negadinha para o entrar, senhor Vitor. Olha que também já estou aqui há mais de meia hora.
0: Muito bem, mas conseguiu, Dona Teresa. Gostei de ouvir.
3: Graças a Deus, senhor Vitor. Obrigado, um santo domingo. Ai, vai para a minha filha, para a Córcega.
0: Muito bem, então para a Graça.
3: Senhor Vítor.
0: Então, olha, uma saudação à Graça na Córcega.
3: Um beijinho grande para ela e para toda a família dela.
0: Muitíssimo bem. Muito obrigado.
3: Obrigado.
0: Gostei desta expressão popular da Dona Teresa em Areias de Vilar, Barcelos. Estava anegadinha. Anegadinha para falar consigo. Dona Teresa, fantástica. Outro ouvinte que temos em linha. Vamos a isso. Muito bom dia.
4: Bom dia.
0: Muito bom dia. E agora falamos com quem?
4: Com Domingos.
0: Viva Domingos, como está?
4: Tudo bem, graças a Deus.
0: Sim, senhor, é o Domingos de Alvarães, não é Domingos?
4: É Domingos Lopes de Alvarães.
0: Muito bem, Domingos, muito bem. Então, Domingos, conte-nos coisas, vamos lá.
4: Olha, está a chover, mas aqui no sul todo não chove.
0: É isso. Sim, senhor Domingos. Muito bem.
4: E a chuva é boa, homem.
0: É boa, é muito boa, é sim, senhor.
4: Agora, para regar hortaliças e assim, homem, se não, amanhã está bem muito calor.
0: E, portanto, há que aproveitar, não é?
4: Há que aproveitar esta chuvinha.
0: É isso, Domingos. Amigo, vamos à frase, vamos lá.
4: Olha, talho da feira em Barcelos.
0: Sim, senhor.
4: E agora vai para meus filhos, noras, gerros, netos e netinho. Vai para a minha mulher, que é para a Lopes de Albrães. Vai para o Zé Lopes de Renes e para o Cláudio. E para a Cecília, que ligou para os outros dias, para Renes. Vai para o Zé Cruz. Para a minha cunhada, para a minha Jesus. Vai para o Zé Gonçalves. Das artes que eu estou metendo em Fátima este fim de semana. E vai também para o António de Fusães, vai para o Nuno Sampaio Dantas, vai também para o Miguel Fonseca, e vai para a Casa da Vila Praia de Âncora, e vai para o teu auditório que já ligou. Isso que ainda vão ligar e de parabéns também cantar de parabéns.
0: Muito bem, Domingos, muito bem.
4: E vai partir também aí.
0: Sim, senhor, e para o Domingos também. Devolvo-lhe a simpatia
4: e bom fim de semana
0: e agradeço o contacto aqui, ok, Domingos? Um grande abraço. Ora, fomos até a Vila de Alvarães. Falamos com o nosso ouvinte, Domingos Lopes. E, ouvintes, não temos tempo, é verdade. Não temos tempo para mais, porque os comerciais já estão aí a chegar. Vamos fazer uma pausa agora às 8 horas da manhã. Vamos ter agora uma mão cheia de boas sugestões que nos são trazidas pelo jornalista José Carlos Silva, com a agenda regional. E nós voltamos logo a seguir. E eu prometo que vou fazer referência aos ouvintes que ajudaram a fazer também esta primeira hora do programa. A contração de uma excelente manhã de sábado. O meu nome é Vítor Diego, estou por cá na antena da rádio. É o Expresso das 7, ao sábado entre as 7 e as 10. Até já.

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6: Saímos agora para a agenda cultural para esta edição de sábado. Como habitualmente fazemos, damos conta de algumas das exposições a que aconselhamos uma visita. Vamos até ao Largo São Domingos, na cidade de Viana do Castelo, onde está situado o Museu das Artes Decorativas, e aqui aconselhamos uma visita à exposição Cerâmica, Vidrada, Azulejos e outras conexões artísticas no espaço e no tempo. É uma exposição que ali está patente. Já na Praça da República, no Museu do Traje, aqui aconselhamos também uma visita para ver a exposição Trajar, Memórias do Tempo, e aqui é uma exposição que retrata em pormenor o traje de Viana do Castelo. E na sede da Ordem dos Médicos, na Rua da Bandeira 472, em Viana do Castelo, está patente a exposição de arte contemporânea de Júlio Capela. É uma exposição que também aconselhamos a visitar. Trata-se de uma organização da sub-regional, do Conselho Subregional de Viana do Castelo, da Ordem dos Médicos. Passando para outras atividades, a Praça da República recebe mais um feirão da Praça, hoje com o Grupo Danças e Cantares de Vila Nova de Anha e o Grupo Folclórico da Associação Cultural de Chafé. Na Sociedade de Instrução e Recreio de Dark há uma noite dançante com música de danças de salão, danças afro-latinas, uma organização da Associação da Sociedade de Instrução e Recreio de Dark com a Associação da Academia Já Dança. E na Sala Experimental do Teatro Municipal Sá de Miranda, na cidade de Viana do Castelo, às 16h, há a representação da peça Que Palavra é Esta, pelo Teatro Noroeste Centro Dramático de Viana. E no Teatro Sá de Miranda, mas já às 21h30 da noite, sobe a palco a peça Eu Quero é Andar de Carrinhos de Choque. E pelas 18h30, no Centro Paroquial de Carreço, há também teatro. O teatro é Humanidade. É uma peça que é representada pelo Teatro Aras, que vem da Galiza. E pelas 21h30, no Teatro Municipal de Valadares, em Caminha, vai ser feita a apresentação do livro Aos Olhos de Quem Sente a Leveza, que é um trabalho de Isabel Varela, portanto, para ser apresentado às 21h30 no Valadares Teatro de Caminha. Hoje há Santos Populares em Vilarelho, no Conselho de Caminha. Do programa, às 19h15 há uma missa solene, às 20h30 um jantar típico com a Reia Popular, tudo para acontecer no Largo de São Sebastião, em Vilarelho. E pelas 22h, no Grupo Recreativo e Cultural dos Amigos de Seixas, em Seixas, há um concerto pelo grupo americano The Midnight Calls, que assim vão atuar a partir das 10 da noite no grupo Recreativo e Cultural de Seixas, portanto é esta noite. E assim são estas nossas sugestões culturais que tínhamos agendadas para o dia de hoje.
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Ouvintes da Rádio Afifense, para todos, mais uma vez, muito bom dia. Cá estamos nesta segunda hora do Expresso das 7. A emissão que está por cá na antena da sua rádio ao sábado, entre as 7 e as 10. O meu nome é Vítor Diegues, realizo e apresento este programa. Ainda apresento-lhe também o resto da equipa. Filipe Costa, que dá assistência ao programa. A Rosa Vieira, que ainda está a descansar, está a repousar das férias, aí por terras alentejanas, salvo erro. Boa estadia também, bom descanso. Estará de regresso aqui ao convívio com os ouvintes já no próximo sábado. E também o José Carlos Silva, que está na manhã informativa. Aceito uma saudação, um abraço desta equipa. Votos de que esteja também a passar um excelente fim de semana. E nós estamos por aqui a saudá-lo, assim que está desse lado. E é também um dos ouvintes habituais aqui da Rádio Afifense. E particularmente ao sábado, aqui do Expresso das 7, onde passam os grandes clássicos da rádio. Ora, falamos em grandes clássicos, falamos também neste Petite Demoiselle, Ars Sullivan.

É uma canção do francês Henri Sullivan. Quem não se lembra dos grandes sucessos deste cantor Henri Sullivan, para quem não sabe, já agora fica também com esta informação, já esteve por cá em Viana do Castelo, esteve ali na discoteca Galáxia, ali nos inícios dos anos 80, quando era muito, muito conhecido. Alguém o trouxe a Viana do Castelo e foi um verdadeiro sucesso e, aliás, uma grande euforia, porque a malta da escola, realmente, quando soube que o Henri Sullivan estava ali na discoteca Galáxia, ali na Rua da Bandeira, toca não, nem aulas nesse dia, tanto na Escola Industrial como lá em cima no Liceu, e portanto esteve por cá, sim senhor, esteve por cá ali nos anos 80, Henri Sullivan. Agora vamos dar conta do estado do tempo, porque já lhe dissemos que de facto está, o tempo está assim de chuva, mas é o tempo que vai poder contar para este sábado vai estar assim um tempo de chuva e portanto não dará para, pelo menos para já, para fazer assim grandes programas de fora de casa, mas podem então contar com céu geralmente muito nublado. De facto a chuva vai permanecer também por aí, assim de uma forma mais exata. O vento será fraco a moderado. Há uma subida da temperatura mínima e uma pequena subida também da temperatura máxima. O tempo que se faz sentir, e vamos então conhecer então o habitual campeonato das temperaturas, particularmente aqui para o norte do país. Ora, Porto, uma máxima de 21, mínima de 15. Braga, máxima de 26, a mínima é de 13 graus. Uma máxima de 21 para Viana do Castelo e a mínima também é de 13. O tempo que se irá fazer sentir neste sábado, hoje dia 6 de junho de 2026. 6/6/2026. 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Ora, já sabe também que daqui a pouco, e nesta segunda hora do Expresso das 7, vamos também levar até si a primeira edição da revista de imprensa. Em destaque, os títulos que fazem as capas dos jornais nesta manhã de sábado. Manhã com sobre o fim de semana. Bom dia, muito bom dia. Se vai na estrada, faça boa viagem. Muito, muito obrigado pela boleia que nos dá.

Ora, não se atrase, já passam 17 minutos das 8 horas da manhã, segunda hora do programa Expresso das 7, aqui na antena da sua Rádio Afifense, em 87.6, emissão que também chega ao resto do país e por esse mundo fora, através das tecnologias, das plataformas digitais, em radioafifense.pt, e já agora também dê um saltinho até às redes sociais, designadamente até a página do Facebook da rádio, e coloque lá Afifense FM e faça um gosto na página da sua rádio. Ora, já lhe demos conta do tempo que vai estar assim farrusco, muito cinzento, com esta chuva miudinha de quando em vez cair. E também vamos dar-lhe nota de sugestões que pode aproveitar para o seu fora de casa. Neste fim de semana já lhe levamos até si uma mão cheia de boas sugestões através do nosso colega de trabalho, José Carlos Silva, e através da Agenda Cultural. Mas dizia também que vou reforçar aqui a ideia de mandar uma grande saudação à nossa Rosa Vieira, que está em repouso. Também faz falta tirar umas feriezinhas de quando em vez, não é, Rosa? Como eu a compreendo, que eu também já tirava, ainda por cima nesta altura do ano. Portanto, uma saudação à Rosa Vieira e os ouvintes que lhe mandam aqui também uma grande, grande saudação. E os ouvintes, exatamente, os ouvintes que ajudaram também a fazer a primeira hora do programa. Tanta gente, andamos por tanto lado, e eu que estou deste lado a conduzir o Expresso das 7, fico muito, muito contente, muito satisfeito por ter aqui grandes ouvintes. Os melhores ouvintes estão por cá, mas também quero realçar aqueles ouvintes que vão tentando ligação e pelas mais diversas razões não conseguem. Não me esqueço desses ouvintes, é para cá, para esses que cá estamos também, e envio aqui também uma grande saudação. Mas dizia que ajudaram a fazer a primeira hora do programa. A primeira ouvinte, fomos até uma horta, é verdade, até uma horta, até Castelo Branco, falar com o nosso ouvinte Lourdes Lopes, que esteve em direto connosco. Depois fomos até Fátima, o Santuário de Fátima, onde o nosso ouvinte José Gonçalves também fez um apontamento, o seu apontamento direto de lá, também de Fátima. Depois fomos até Barcelos, falamos com o José Campos, em Carvalhal, freguesia de Carvalhal em Barcelos. Depois de Barcelos demos um saltinho bem longe, fomos até Amares, ali Lago Amares, à nossa ouvinte Lola, e reforço aqui os votos de um dia muito feliz para o seu marido, António Augusto, que hoje faz 67 anos. António, um grande abraço e muitas felicidades. Depois também fomos até a Vila.

porque está de chuva. Depois fomos até São Bartolomeu do Mar, o sempre cheio de energia Manuel Vieira, que também se juntou à emissão. Depois fomos até Braga, como sempre, também cheio de energia, o nosso ouvinte António Oliveira em Braga, que se juntou também a esta emissão ali na Freguesia de Real, ali mesmo da área metropolitana de Braga, que se juntou também a nós. E depois lá em cima, Luís Ferreira, com dois telefones, dizia-nos, tem mais de 100 contactos ou tentativas de contacto com a rádio. O Luís Ferreira, que nos escuta ali em Âncora. Ora, de Âncora, apanhamos boleia até lá acima, é verdade, fomos até Ponte da Barca, falamos com o nosso colega também de rádio, Hugo Viana, que é um ouvinte muito, muito habitual aqui do Expresso das Sete e também da Rádio Afifense. Um abraço ao Hugo Viana. Depois o António Jacques juntou-se a nós também, de Forjães, Pozende, deixando também uma saudação para a sua senhora, a Dona Emília, que está por França estes dias. Alô, França, muito bom dia. Depois voltamos até Lago Amares, falamos com o Evaristo Pereira, também nosso ouvinte. Depois viemos até perto, aqui de Viana do Castelo. Falamos com a Conceição Pita, em Dark, que gostava, diz a Conceição que gostava, Conceição, de viajar de comboio, dar uma voltinha de comboio. Olha, já que não é possível, Conceição, viaja neste Expresso das Sete, é gratuito, é descontraído. E, Conceição, é uma viagem de fim de semana, certo? É isso mesmo. Ora, depois da Conceição, na Vila de Dark, fomos até à Vila de Barroselas. A Helena Pires já nos habituou a bonitas quadras. Hoje mais umas quadras também. Uma que eu registrei, cá está o Expresso das Sete. Tem muita gente a ligar. Quem escuta no estrangeiro, mensagens de voz e escritas pode deixar. Grande Helena. Depois de Helena Pires, na Vila de Barroselas, fomos até lá cima, até os Arcos de Valvez, falamos com a Belmira Cerqueira e também o Sr. Manuel Leiras, que também estão à escuta da rádio nos Arcos de Valvez. Depois fomos até Barcelos, estava a nerradinha ou a renegadinha por ligar para nós, era a expressão popular que eu registrei, da Dona Teresa, em Areias de Vilar, Barcelos. Muito obrigado, Dona Teresa, muito, muito obrigado mesmo. E depois, fechamos também a primeira hora com o contacto dos ouvintes, com o nosso ouvinte Domingos Lopes, que nos escuta na Vila de Albarães. Muito, muito obrigado. Estão aqui no Expresso das Sete a viajar estes ouvintes e tantos, tantos ouvintes que estão à sintonia da rádio. Para todos, muito, muito obrigado. Um bom fim de semana e dizer-vos que é muito bom estar consigo e particularmente aqui conduzir o Expresso das Sete, aqui ao sábado, na antena da sua rádio, a Fifense, em 87.6. Ora, esta música faz-me lembrar os tempos da faculdade, ali quando esta banda portuguesa estava na moto de cima, como se costuma dizer, os Rádio Macau, e este tema lindíssimo que encontrei e quero partilhar consigo. O tema chama-se Anzol, para ouvir nos próximos minutos. A voz é de Xana, que é a vocalista. Vamos ouvir.

A voz de Xana, o Anzol, uma grande, grande canção que passamos aqui na rádio. O som é dos Rádio Macau. Bom dia, muito bom dia com a sua rádio afifense. Se só agora chegou até nós, saiba que está na sintonia perfeita e nesta segunda hora do Expresso das 7, que circula por cá na antena da rádio, ao sábado entre as 7 e as 10. O meu nome é Vítor Diegues, faço-lhe companhia e dizer-lhe que é muito bom estar consigo nas manhãs do seu fim de semana. Aqui na antena da rádio, para além das sugestões para o seu fora de casa, passa também uma mão cheia de grandes clássicos da rádio, tal como este tema de Humberto Tosi. É uma canção de 1980. Ainda me lembro tão bem desta música.

0: É um grande clássico, exatamente de 1980, do saudoso, faleceu há relativamente poucos anos, Humberto Tosi, a música de Itália, que nós trouxemos aqui em modo recordação musical, também nesta segunda hora do Expresso das Sete, aqui na antena da sua Rádio Afifense. Agora fazemos uma pequena pausa para comerciais, daqui a pouco vamos também trazer a antena, a primeira edição da revista de imprensa, em destaque os títulos que fazem as capas dos jornais nesta manhã de sábado, hoje dia 6 de junho.
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Bom dia, muito bom dia, bom fim de semana. Não se atrase, se de facto tem compromissos, já passam 35 minutos das 8 horas da manhã. É a segunda hora do Expresso das 7, aqui na antena da Rádio Fifense. Aqui passam os grandes clássicos da rádio.

Ora então, mais uma vez, muito bom dia. Vamos dar uma vista de olhos pelas capas dos jornais que já estão nas bancas nesta manhã de sábado. Começamos, como é habitual, com a capa do Jornal Público. É grande reportagem ao sábado e com direito a fotografia. Ter filhos, casar e comprar casa antes dos 30, estes jovens conseguiram. É uma grande reportagem. Ainda negócio dos suplementos alimentares explode e escapa ao controlo do Estado. Ainda também aviso de Bruxelas, governo sem margem para orçamentos mais generosos. Também lá por fora, Nações Unidas, as alianças que garantiram o regresso de Portugal na ONU é também outro dos assuntos de capa que o Jornal Público destaca na sua primeira página. Empresas não estão preparadas para garantir lei da transparência sobre os salários. É uma das principais manchetes do Jornal de Notícias. Também com direito à fotografia, projeto do Aleixo, parado há 16 anos. O contrato entre a autarquia portuense e o fundo imobiliário vai sofrer a sétima alteração. Ainda com destaque também por Braga, construtores do estádio processados por obra de 20 milhões, a Câmara exige a reparação a 7 firmas. Também com destaque na edição de hoje do Correio da Manhã, Igreja protege padres dos abusos sexuais, Vaticano arquiva processos em investigação de sacerdotes ainda vivos. Também o destaque para outro dos assuntos, Benfica pondera processar Mourinho, irritação da luz, é assunto também de capa do jornal Correio da Manhã. Lá por fora, no Irão, negociações de paz travam a subida dos combustíveis e na guerra na Ucrânia, Putin rejeita encontro com Zelensky. Agora vamos também para a imprensa desportiva, está aí também o Mundial à porta, começamos com a bola. A Premier League chama por Sheldrup e clubes ingleses atentos ao extremo do Benfica. Ainda no Benfica, Marco Silva quer ver Tiago Gouveia na pré-época. É também assunto de capa no jornal A Bola. Agora o jogo, ou melhor, o recorde diz: eu e Ronaldo podemos jogar juntos. São declarações de Gonçalo Ramos de Paris, à luz, mas com o Mundial na mira. Ainda com destaque também, Sheldrup é amor antigo, Marco Silva tentou levá-lo para o Fulham. Ainda no Porto, Farioli com a supertaça no pensamento, voltaremos com a ambição, diz o treinador portista. Ainda em cabeçalho do Record, Varandas acusa Vilas Boas. Agora o jogo diz: voltaremos ainda com maior ambição. Declarações de Farioli, que está de férias na Turquia, mas descarta rumores de saída e reitera a mensagem ao plantel. Ainda hoje joga-se Portugal-Chile às 7:15. Martínez vai gerir jogadores num bom teste para o Mundial. O mais importante não é ganhar. Mateus Nuno está de fora e João Félix está de volta. Ora, vamos agora também para a imprensa local. Vamos até ao Correio do Minho da cidade de Braga, com destaque na sua primeira página, Ricardo Araújo, a habitação é prioridade. Ainda por Braga, ampliar resposta a AGER, que inaugurou a requalificação dos reservatórios das Sete Fontes. Também com destaque na edição do Correio do Minho, Famalicão mais novos abrem as Antoninas e por Viana do Castelo, em Alvarães, o centro de saúde que está praticamente pronto, diz o jornal Correio do Minho. Agora vamos também pegar no jornal A Aurora de Lima, com destaque na sua primeira página, o cartaz da Romaria que já foi apresentado, e também militares antecipam a vigilância da Serra de Santa Luzia. Também com destaque a greve geral sentida em Viana do Castelo, inovação pedagógica leva docentes do IPVC ao Japão, e no desporto, vianense sobe à Liga 3. Também por cá, Rancho de Afife realiza festival. São estes os títulos em destaque na imprensa desta manhã, dia 6 de junho.

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4: Cá estamos, bom dia.

Esta música que tão boas recordações nos traz, o som dos Communards, chama-se Don't Leave Me This Way. A voz é de Jimmy Somerville e aquela vocalista que nós conhecemos, os Communards, e também a baterista, que não é muito comum uma mulher na bateria, mas os Communards têm exatamente uma menina bem simpática ali na bateria. Don't Leave Me This Way é um grande sucesso e um grande clássico que nós trazemos aqui à antena da rádio. Ora, também aqui à antena da rádio trazemos, de facto, boas sugestões. Vamos deixando aqui também uma saudação a todos aqueles que nos vão acompanhando lá por casa, em viagem. E também deixar aqui a saudação habitual para aqueles que viajam no Expresso das Sete aqui ao sábado. Agora vou enviar aqui uma grande saudação até uma freguesia que tenho muita estima. Foi por lá que também comecei os meus tempos da rádio, em Diocriste, ali nos inícios dos anos 80, a Rádio Clube São Mamed. Os ouvintes que escutam a rádio há muitos anos lembram certamente dessa rádio, que era uma das rádios mais ouvidas na altura, Rádio Clube São Mamed. Um abraço ao meu querido amigo António Lopes, o fundador da Rádio Clube São Mamed. Ora, já que falo em Diocriste, falo exatamente também com este propósito de dizer-lhe que a Associação de Diocriste está de parabéns, é mais um aniversário, que irá acontecer no feriado, na quarta-feira, dia 10 de junho, que irá também coincidir com a Festa da Criança. E também há, de facto, boas sugestões e algumas sugestões também para aproveitar este dia de aniversário. Por exemplo, às 9 da manhã, um passeio de bicicleta até Ponte de Lima e, da parte da tarde, diversas atividades no recinto da Senhora do Crasto, lá em cima. É verdade, lá em cima, onde tínhamos também o centro emissor. Depois, ao final da tarde, por volta das 6 da tarde, o corte do bolo do 31º aniversário, e que irá finalizar por volta das 19h30 com uma missa na capela para todos os sócios. Para crianças dos 6 aos 12 anos, também haverá por volta das 9 atividades na Quinta dos Pinteiros, ali para Ponte Lima, e da parte da tarde para todas as crianças no recinto da Senhora do Crasto, com dois animadores, jogos, insufláveis e também muitas, muitas atividades. Um abraço também para o João Paulo Leal, que é o presidente da Associação de Diocriste e que está de parabéns, 31º aniversário, que se comemora então no dia 10 de junho, no próximo feriado, quarta-feira, e também coincide exatamente, e para juntar ao aniversário, a Festa da Criança. A não perder então.

0: Agora dou-lhe também nota de outra iniciativa, tem a ver exatamente com o Rancho de Danças e Cantares de FIF, que realiza o seu festival no próximo dia 13, é verdade, é já no próximo dia 13, que é, neste caso, a sua 23ª edição que o Rancho de Danças e Cantares da FIF irá realizar. Fique atento que nós estamos também a fazer referência a esta boa iniciativa.
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0: É verdade, estamos também a passos largos e a caminhar para o final desta segunda hora do Expresso das 7, aqui na antena da sua rádio em 87.6, a emissão que também chega ao resto do país e por esse mundo fora em radioafifense.pt. Nas redes sociais, nomeadamente no Facebook, procure lá em Afifense FM, faça um gosto na página da rádio e vá estando por dentro também dos acontecimentos e das notícias que vamos levando até si no dia-a-dia.

Nós vamos também fazer uma pausa nesta segunda hora do programa. A emissão é de Vítor Diegues, Felipe Costa, que dá assistência ao programa, a Rosa Vieira, que está ainda de férias, digamos assim, em descanso, está de regresso aqui à antena da rádio também no próximo sábado, e também o José Carlos Silva, que está na manhã informativa e vai atualizar as notícias daqui a pouco às 9. Sinta-se bem connosco, sinta-se bem nesta manhã de fim de semana a viajar neste Expresso das 7. Começamos bem cedinho às 7 da manhã e vamos até muito, muito perto das 10.

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9: Bom dia, são agora 9 horas. Estamos então de saída para a informação às 9 para esta edição de sábado aqui na antena da Rádio Afifense. A época balnear vai abrir oficialmente na nossa região no próximo dia 15. No entanto, há, durante esta época balnear, regras que vão ter que ser cumpridas, porque vai haver multas. Por exemplo, jogos de futebol, raquetes ou outras atividades semelhantes podem ser praticadas na praia, mas apenas em zonas destinadas a esse efeito. Nas praias que vão dispor de espaços específicos, a realização destas atividades poderá dar origem à aplicação de coima. A presença de animais de companhia é outra das questões que gera dúvidas entre os banhistas. Durante a época balnear, os cães, por exemplo, não podem frequentar a maioria das praias. O incumprimento desta regra poderá resultar de uma coima que pode chegar aos 550 euros. A utilização de colunas ou rádios com música em volume elevado também pode ser, aliás, pode vir a ter consequências. Segundo adiantou já a TV, os banhistas que perturbem os restantes utilizadores da praia com música poderão estar sujeitos a uma coima entre os 200 e os 4 mil euros. Portanto, não vale a pena levar sistemas de som para a praia porque está sujeito a levar uma multa. O Ocean Winds promove a limpeza e monitorização ambiental da Praia do Cabedelo. No âmbito da iniciativa Proteger os Oceanos, a Ocean Winds, empresa responsável pelo projeto eólico flutuante do Atlântico, organizou uma ação de monitorização e limpeza na Praia do Cabedelo em Viana do Castelo, onde reuniu cerca de 50 participantes. A atividade consistiu na recolha manual e seletiva de resíduos, com especial foco para os microplásticos dispersos pelo areal. A iniciativa contou ainda com a participação de representantes da comunidade local, autoridades, academias e organizações não governamentais. A Força Aérea celebra os seus 74 anos em Viana do Castelo e são 9 dias de plena atividade. Entre 27 deste mês e 5 de julho, as comemorações do aniversário da Força Aérea Portuguesa, este ano sob o lema A Voar no Coração de Viana, é um programa descentralizado que inclui cerimónias militares, demonstrações aéreas, concertos, exposições, atividades esportivas e iniciativas dirigidas à comunidade. Entre os destaques estão o concerto da Banda da Força Aérea, com a participação especial de Mimicat, a 30 de junho, um espetáculo visual com drones na 8ª Jornada Aeroespacial e várias ações desportivas e culturais em diferentes freguesias de concelho. As comemorações culminam no dia 5 de julho com uma demonstração das capacidades aéreas na zona ribeirinha de Viana do Castelo, seguida de cerimónia de encerramento. A iniciativa pretende aproximar a instituição dos cidadãos, dando a conhecer uma força aérea moderna, inovadora e ao serviço de Portugal. Combatentes do ultramar vão assinalar na quarta-feira o Dia de Portugal em Vila Praia de Âncora. Assim, uma vez mais, a Comissão de Combatentes do Conselho de Caminha volta a assinalar o Dia de Portugal de Camões das Comunidades Portuguesas esta quarta-feira com uma cerimónia de homenagem aos militares que perderam a vida ao serviço da pátria. As comemorações estão agendadas para as 11 da manhã junto ao Monumento dos Combatentes do Ultramar, no Nó da Erva Verde, reunindo antigos combatentes, familiares, entidades civis militares, bem como representantes das autoridades locais. O programa tem início com uma cerimónia evocativa do Dia de Portugal, marcado pelo hasteado da bandeira, ao som do hino nacional, e um monumento profundo de simbolismo e respeito pela história e pelos valores nacionais. Segue-se a deposição de uma coroa de flores junto ao monumento em homenagem aos combatentes que tombaram em defesa do país, e são contraída com intervenções de entidades presentes, destacando-se a importância da preservação da memória e o reconhecimento do serviço prestado pelos antigos militares. Este fim de semana, a Câmara de Viana do Castelo está a representar-se na Tour Expo Galícia. É o certame que decorre na Feira Internacional de Galícia, em Abanca, em Silheda. É o maior parque de exposições do Noroeste Peninsular. Integrado no stand da entidade regional do Porto e Norte de Portugal, o município de Viana do Castelo junta-se a outros destinos da região para apresentar uma oferta turística disponível a todo o ano. A Comissão de Festas do Mel de Ariosa já divulgou o programa, apresentou o cartaz da Romaria, que acontece de 27 a 30 de agosto. A programação destaca-se os atos religiosos, a atuação do grupo etnofolclórico de Ariosa no primeiro dia. A festa ainda vai ter a atuação de Emanuel Moura, David Antunes, João Seabra, e o último dia fica marcado com a missa campal e a procissão, e depois o festival folclórico organizado pelo grupo etnográfico de Ariosa. A Crisálida estreia em Vila Predanco o espetáculo que propõe uma reflexão poética sobre a crise climática. As companhias Crisálida e Esquiva Companhia de Dança estreiam este sábado às 5 da tarde no Cine Teatro Bombeiros Voluntários de Vila Predanco o espetáculo Tínhamos uma Casa Tão Bonita. Trata-se de uma criação para públicos a partir dos 6 anos que cruza as marionetas, o movimento, a imagem e a poesia visual para abordar algumas questões mais urgentes da contemporaneidade da crise climática, a transformação dos territórios e a responsabilidade entre as gerações. Em Caminha já está no terreno uma intervenção de 470 mil euros para a recuperação da limpeza do rio Coura. Arrancou, portanto, esta empreitada entre a ponte de Vila de Mouros e o Cais do Pego, uma intervenção considerada estratégica para a melhoria das condições hidráulicas e ambientais deste importante curso de água do Conselho de Caminha. A obra, que representa um investimento de 470 mil euros, é financiada através do Norte 2030, no âmbito dos fundos europeus destinados à valorização ambiental e à adaptação das alterações climáticas. Estão agora passados 5 minutos e meio das 9 da manhã. Concluímos aqui este bloco de notícias das 9. Já agora, convido a continuar connosco, porque venho aí a última hora do Expresso da Manhã. Vítor Diego está prontinho para entrar em estúdio.
8: Muito bem, muito obrigado. A edição das notícias às 9, numa edição de José Carlos Silva.

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Ouvintes da Rádio Afifense, para todos mais uma vez muito bom dia. Já passam 12 minutos das 9 da manhã, cá estamos nesta terceira hora do programa do Expresso das 7. A viagem começa bem cedo, exatamente às 7 da manhã, termina muito perto das 10. O meu nome é Vítor Diegues, realizo e apresento este programa, ainda com assistência ao programa de Filipe Costa, também a Rosa Vieira, que faz parte da equipa, e também o José Carlos Silva, que está na manhã informativa. Nós, por cá, vamos ainda fazer-lhe companhia até muito perto das 10, nesta terceira hora do programa, que é também um apoio comercial da Nortaluga. 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Venha daí até às 10. Tenha um excelente fim de semana.

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Ora, não se atrase, já passam 17 minutos das 9 da manhã. Manhã de sábado com o sabor a fim de semana. Esta é a sua Rádio Afifense em 87.6.

Ora, é uma canção de Juan Luís Guerra, um grande clássico da rádio, que também trazemos à antena nesta emissão do Expresso das 7. Ora, já passam 9, ou melhor, já passam 21 minutos das 9. O tempo continua cinzento para o norte nacional. Céu pouco nublado, mas há período de chuva fraca ou chuvisco até ao final desta manhã. O vento será fraco a moderado, por vezes forte. Há subida da temperatura mínima e uma pequena subida também da temperatura máxima. Ora, vamos lá então às temperaturas previstas para hoje. Aí estão elas. Porto, que prevê uma máxima de 21 graus, a mínima é de 15. Para Braga, máxima de 26, a mínima é de 13. A mínima também prevista para Viana do Castelo, com uma máxima de 21. O tempo que se faz sentir neste sábado, dia 6 de junho. Ora, já sabe que hoje, neste sábado 6 de junho, comemora-se então o Dia Internacional da Corrida.

Vamos então partilhar consigo alguns dos acontecimentos importantes registados neste dia 6 de junho, ao longo dos tempos da história. Por exemplo, viajamos até 1840, dia 6 de junho, em que terminam as guerras carlistas em Espanha. Quatro anos mais tarde, em 1844, a AMCA, Associação Cristã da Juventude, é fundada em Londres. Em 1875, nasce o escritor alemão Thomas Mann, autor do Doutor Fausto, e foi prémio da literatura no início do século passado, em 1929. Viajamos até 1926, a proclamação da vitória do golpe militar de 28 de maio, que institui a ditadura nacional. Em 1944, em plena Segunda Guerra Mundial, é o dia D, as Forças Armadas Aliadas desembarcam nas praias da Normandia, em França. Em 1967, o Egito encerra o canal do Suez na Terceira Guerra entre Israel ou Árabe, a chamada Guerra dos Sete Dias.

Agora, mais perto de nós, viajamos, por exemplo, até 2004. A seleção portuguesa de rugby vence o torneio de Sevens de Londres e em 2005 é criada a Rede Nacional de Cuidados Continuados Integrados no nosso país. Em 2009, os bens do ex-presidente do Banco Privado Português, João Rendeiro, são arrestados e também as suas contas, como as dos outros ex-gestores do banco, que são congeladas por suspeita de fraude fiscal.

acontecimentos importantes registados neste dia 6 de junho. É Dia Internacional da Corrida. Olha, se gosta de dar aí umas corridinhas, olha, por que não celebrar este dia, dia 6, e este dia, sábado, de uma forma bem, bem diferente. Só 9h25, esta é a sua Rádio Afifense, amanhã de sábado, manhã com sabor a fim de semana. Ao sábado, de manhã, ligar a rádio e ouvir o Expresso das 7. Todos os sábados, entre as 7 e as 10, aqui na sua Rádio Afifense. 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
2: Ora, depois do som de Christopher Cross, aqui na antena da sua rádio, agora vamos até a Alemanha buscar esta banda, que foi uma banda, ainda é, que ainda dão bastantes concertos hoje em dia, os Alphaville, e este Sounds Like a Melody. Lembram-se certamente deste grande clássico e deste grande sucesso desta banda, o Mar.

0: É um grande, grande clássico, um grande, grande sucesso desta banda alemã. Chamam-se Alphaville e este Sounds Like a Melody. Muito bom dia, já passam 37 minutos das 9, está na sintonia perfeita da sua rádio afifense, em 87.6. O meu nome é Vítor Diego, estou por cá, conduzo o programa Expresso das 7, sempre ao sábado, entre as 7 e as 10 da manhã.
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0: Agora vou aqui ao quiosque da rádio, vou partilhar consigo as capas e os títulos dos jornais que já se encontram nas bancas nesta manhã.

Ora está, mais uma vez, muito bom dia. Vamos à segunda edição da revista de imprensa. Começamos a capa do Jornal Público. É uma grande reportagem, habitual também ao sábado, e com direito à fotografia. Ter filhos, casar e comprar casa antes dos 30, é a questão que fica. Estes jovens conseguiram. É a grande reportagem do Público de hoje. Também negócio dos suplementos alimentares explode e escapa ao controlo do Estado. Também escreve o Jornal Público na sua edição de hoje: aviso de Bruxelas, governo sem paragem para orçamentos mais generosos. Também nas Nações Unidas, as alianças que garantiram o regresso de Portugal na ONU é outro dos assuntos de capa. Passamos agora também para a edição de hoje do Jornal de Notícias. Em destaque na sua primeira página, empresas não estão preparadas para garantir lei da transparência sobre os salários. Ainda com destaque também, projeto do Aleixo, parado há 16 anos, o contrato entre a autarquia portuense e o fundo imobiliário vai sofrer a sétima alteração, escreve o JN. Ainda na saúde, apoio domiciliário aos doentes mentais em Vila Verde é também outro dos assuntos da capa do JN. Igreja protege padres dos abusos sexuais. Vaticano arquiva processos de investigação de sacerdotes ainda vivos. A reunião na Santa Sé para esclarecer a situação. Também Mourinho é assunto de capa do Correio da Manhã. Benfica pondera processar Mourinho. É também um dos assuntos que o Correio da Manhã dá nota na sua primeira página. Agora vamos para o desporto. O Jornal A Bola escreve com destaque: Premier League chama por Sheldrup, jogador do Benfica. Os clubes ingleses estão atentos ao extremo benfiquista. Também com destaque: Marco Silva quer ver Tiago Gouveia na primeira época, ou na pré-época, aliás. É também outro dos assuntos de capa. Eu e Ronaldo podemos jogar juntos, são declarações do avançado português Gonçalo Ramos, de Paris à Luz, mas com o Mundial na mira. Ainda em nota de cabeçalho, escreve o Record: Varandas acusa Vilas Boas, é também assunto de capa. O Jogo diz que voltaremos ainda com maior ambição, são declarações de Farioli, que está de férias na Turquia, mas descarta rumores de saída e reitera a mensagem ao plantel. Ainda, o Portugal recebe hoje o Chile às 18h45 para ver na RTP1. Martínez vai querer gerir jogadores num bom teste para o Mundial. O mais importante não é ganhar. Mateus Nunes de fora e João Félix está de volta. Ainda Araújo e Pavlidis com preço certo. Central e avançado do Benfica só saem a troco de 50 milhões. Agora vamos também para a imprensa local. Ora, vamos pegar aqui no Correio do Minho, da cidade de Braga, com destaque uma entrevista ao autarca Ricardo Araújo, que diz: habitação é prioridade. O autarca acredita que será um dos fatores decisivos para afirmar Guimarães como um território competitivo. Também por Braga, ampliar a resposta a AGER, que inaugurou a requalificação do reservatório das Sete Fontes. Ainda por Famalicão, mais novos abrem as Antoninas. E por Viana do Castelo, a União de Saúde Familiar de Alvarães, que está quase pronta, escreve também o jornal Correio do Minho. Ora, para finalizar esta revista de imprensa, a capa do Aurora de Lima, na sua edição desta semana, cartaz da Romaria das Festas da Agonia já foi apresentado. Ainda também com direito à fotografia, militares antecipam a vigilância da Serra de Santa Luzia. Outros assuntos que este semanário destaca na sua edição desta semana: greve geral sentida em Viana do Castelo, a inovação pedagógica que leva docentes do IPVC ao Japão, e também no desporto, vianense que sobe à Liga 3. Também para ler na página 12 deste semanário, o rancho de Afife, que realiza o seu festival. E são estes
os títulos que marcam as linhas da atualidade nesta manhã de sábado, hoje dia 6 de junho.

0: Agora são 9h43, é a terceira hora do Expresso das 7, apoio comercial da Nortaluga.
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É uma grande, grande canção. O cantor que tinha charme na voz, Leonard Cohen. É uma grande, grande canção, cheia, com uma letra fantástica, que nós trazemos praticamente aqui na reta final desta emissão de hoje do Expresso das 7, aqui na antena da sua Rádio Afifense. A emissão começa bem cedo, às 7 da manhã, vai terminar daqui a instantes, e nesta terceira hora do programa, que estamos com apoio comercial de Nortaluga. 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

0: É uma grande, grande canção dos espanhóis Mecano. Este Eugenio Salvador Dalí, uma canção que fecha então musicalmente esta emissão de hoje do Expresso das 7, aqui na antena da sua rádio Afifense. Começamos bem cedo, tal como dizemos, muito, muito cedo, às 7 da manhã, e terminamos agora muito perto das 10. É uma equipa que lhe faz companhia sempre aqui ao sábado, um programa de Vítor Diegues, Filipe Costa, que dá assistência ao programa, ainda a Rosa Vieira, que também faz parte da equipa, e também a manhã informativa, que é assegurada pelo colega José Carlos Silva. Vou passar ao testemunho, porque vai ser muito bem conduzido, o Afife ao sábado, com o meu amigo Luís Teixeira, já depois das 10, é daqui uns segundinhos, aqui na antena da rádio, de encontro às 12. Nós ficamos por aqui, espero sinceramente que passe um excelente fim de semana, e marcamos novo encontro consigo aqui na rádio, no próximo sábado, às 7 da manhã. Até lá, tenha uma excelente semana.
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7: 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São 10 horas.
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Ora, meus amigos, muito bom dia. Aqui fica um grande abraço também para o amigo Vítor Diegues, que aliás acabou mesmo agora de deixar a sua carruagem muito bem estacionada, não é? Muito bem estacionada. Um abraço. E certamente nós seguimos viagem aqui, porque já deixamos também esse momento dessa viagem com o Expresso das Sete. E, portanto, estamos cá com o Afif ao sábado. Até ao meio-dia estou cá eu, sou o Luís Teixeira, vou estar consigo com o melhor da música, também com muito para lhe apresentar aqui nesta emissão. É claro, vamos ter a oportunidade de aqui falar também do novo projeto musical do Sons do Minho. Mais à frente, não perca. Vamos saber todos os pormenores. É isso. Temos aí um grande projeto musical, então, do Sons do Minho, que também teremos a oportunidade aqui de conversar um bocadinho sobre isso e dar aí esse mote informativo, é certo? Portanto, deixamos aí esse Oh Meu Povo, é o nome desse novo álbum. Ora, estamos em pleno sábado, dia 6 de junho. Bom dia, gente linda. Bom dia, então, para todos aqueles que estão connosco até ao meio-dia. Obrigado pela preferência. 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Estamos ligados ao mundo. Que bom, que bom. Ora, está a ouvir-nos onde? Em França? Deixem-me cá ver. Em Andorra? Isto são indicações que eu tenho aqui. Ah, Luxemburgo. Brasil! Onde é mais? Espanha, bom dia! Buenos dias! Ora, deixamos aqui uma saudação então a todos aqueles que estão no exercício da sua atividade profissional. Votos de um bom sábado, um bom trabalho. Muito obrigado pela preferência. Demonstra também o seu bom gosto, o facto de estar ligado connosco com a Rádio Afifense. E de estar também na melhor companhia nesta emissão de sábado, sempre com muita agitação, com muita música, mas também com muito para lhe apresentar. É claro, quanto mais não seja a melhor companhia de sempre, não é? Para quem vai a circular na estrada, já agora a continuação de uma boa condução, sempre com máxima prudência, segurança e precaução, votos de uma boa viagem. Muito obrigado pela boleia que nos concede. Aqui vamos aproveitar também para lhe lembrar que contamos com um dia que se apresenta, de facto, não muito quente, é certo, portanto o céu estará pouco nublado, apresentando também maior nubosidade, isto a acontecer até, digamos, praticamente início da tarde, portanto daqui para a frente, aumentando temporariamente a nubosidade por nuvens altas durante esta tarde, é o cenário previsível. Há ainda alguns períodos de chuva, se bem que fraca o chuvisco, a acontecer também em alguns locais, mas muito pouco prováveis. Vento fraco a moderado até aos 30 km hora, de noroeste, soprando por vezes forte até aos 40 km hora na faixa costeira durante a tarde. A previsão é da subida da temperatura mínima e subida da temperatura máxima. Espreitamos também o estado do mar, costa ocidental, ondulação noroeste, com 1,5 m a 2 metros, aumentando gradualmente para 2 metros. A 3 metros, a temperatura de água do mar entre os 16 e os 17 graus. Na costa sul, a ondulação é de sudoeste inferior ao metro, temporariamente com 1 metro da temperatura de água do mar aqui, entre os 18 e os 19 graus. Quanto ao cenário da temperatura mínima para hoje, a previsível é de 13, mínima 21, máxima amanhã domingo, 10 mínima, máxima de 22. Segunda-feira, mínima de 11, máxima de 21. Na terça-feira, a mínima é de 10 graus, a máxima de 22 graus. Para quarta-feira, 11, mínima 23, máxima. Quinta-feira, mínima de 12, a máxima de 26. E sexta-feira próxima, temperatura mínima de 14 graus, a máxima poderá rondar os 27 graus. E atenção, próximo domingo, 14 de junho, é o dia da subida ao Monte de Santa Luzia, mais concretamente
ao Templo do Sagrado Coração de Jesus. É a peregrinação a Santa Luzia, próximo domingo, 14 de junho.

Ora bom, vamos então ficar aqui com mais música. Já a seguir, mais um senhor, mais uma voz sobejamente conhecida, certamente. E vamos ter a oportunidade aqui de deixar então a nossa saudação já agora para o amigo Jorge Augusto. Um grande abraço, meu amigo. Tudo bom? Já agora a continuação de um bom sábado e bom trabalho, não é? É hoje e amanhã, pois. Ok. Meu amigo, tudo bom, é? Basta estar aqui em sintonia com a Rádio Afifense, certamente corre melhor o trabalho. Ah, pois corre. Dona Cidália, beijinhos aí para casa também. Obrigado pela preferência. Muito bom dia. Cumprimentos também a toda a família. Elza Nunes, madame, beijinhos. Bom dia. Cumprimentos aos filhos. Beijinhos à senhora Neves. Continuação de um bom sábado. Augusto Cunha também, bom dia, tudo bom. Manuel João está em Dark e sempre em sintonia também com a Rádio Afifense. Deixamos aí uma saudação para o amigo Hugo Viana, está ali algures pela barca, não é? Portanto, tudo bom aí para o Hugo. Ah, não esquecendo aqui o meu amigo José Manuel Cerqueira, bom dia, meu amigo, tudo bom também. Bom final de semana, não é? Não há desporto motorizado este fim de semana, algures por aí. Aquela prova correu bem ali em Ponte Lima, não foi? É? Maravilha. Pois é. Meu caro amigo, tudo bom também? Um grande abraço então aí ao José Manuel Cerqueira. Homem das lides de rádio, não é? Quem não conhece. Aquele abraço. Ora, vamos ficar com este momento musical. Espero que seja também... Espero não, é com certeza do agrado, não é? Por um beijo teu. Chama-se o cantor Luís Filipe Reis. Eu volto já. 10h14. Bom dia, obrigado.

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4: São 10 horas e 19 minutos.
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6: Para bom, são 10 e 19, continuação de um bom sábado, bom dia. 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

Amigos do Hospital de Viana do Castelo. A organização é certamente da Liga dos Amigos do Hospital de Viana do Castelo, projeto de sustentabilidade da LSAM. O apoio também de várias outras entidades, nomeadamente Blisk Criativo, Câmara Municipal de Viana do Castelo. Um momento certamente interessante, com cerca de 40 quase 40 coordenados que ali desfilaram naquela noite com um ambiente fantástico e diria mesmo com lotação esgotada, porque todos os lugares disponíveis foram preenchidos. Ora, vamos ouvir o registo da reportagem no final com o Isabel Lima e também com as detentoras dos três primeiros prémios.

0: surgiu a partir da Liga dos Amigos do Hospital. Lembramos-nos que antigamente havia o concurso de vestidos de chita e decidimos fazer este com material reutilizado.
1: Foi uma tarefa difícil o júri escolher?
0: Muito difícil, não é? Porque estávamos indecisos com... pronto, eram todos os modelos, eram todos muito bonitos, não é? E correspondiam àquilo que nós estávamos à espera e por isso foi a decisão do júri foi muito difícil. Tínhamos designers de moda, de vários sítios, Lúrico de Bastos, de Valença, alunas da Escola Profissional da ETAP, que também estão a estudar design de moda, tínhamos costureiras, modelistas e também profissionais da saúde. E eu acho que foi um concurso sem dúvida de sucesso, que superou as expectativas. Tínhamos 40 participantes a concurso e foi esplendoroso. E depois desta gala, eu acho que com certeza vamos repetir a edição dos vestidos recicláveis, porque foi uma afluência muito grande com nesta primeira edição. Esta gala tivemos casa cheia, não é? Cerca de 500 pessoas e era o número de cadeiras que nós tínhamos para assistência.
1: A nossa criação, que isto foi uma candidatura coletiva, uma candidatura do serviço, lá está, da saúde mental, e o que nós quisemos representar no nosso traje é essencialmente a essência e a importância da promoção da saúde mental. Usar o azul e o dourado tinha tudo a ver com esse equilíbrio de tranquilidade, de bem-estar, do mindfulness aqui presente. E é um trabalho coletivo, é um trabalho em equipa, foi todo um trabalho feito manualmente. E foram muitas horinhas.
2: Foi muito tempo.
1: Algumas noites. Nos turnos não dá para se trabalhar nestas questões, não é? Temos os cuidados aos nossos doentes. Foi tudo feito fora do horário de trabalho. E entre mãos, a gente auxiliou-se uns aos outros e conseguimos este trabalho. É assim, para fazer este trabalho em si, sim, seis. A equipa é maior, mas nós representamos todos. Utilizamos o TNT, utilizamos a linha de bordar, o brilho, e foi isso. Não utilizamos mais nada.
2: E agora o que vai ser feito?
1: O vestido agora vai ser entregue à liga e eles darão o usufruto. Não sei se vai ficar em exposição. Não. Essa parte já é com eles.
3: Sim, estamos habituadas à moda, mas não neste registro, porque o design de moda do dia-a-dia não tem nada a ver com o registro que aconteceu aqui hoje. Eu, por acaso, vi esta iniciativa nas redes sociais e achei uma iniciativa muito boa e, desde logo, quis participar e contribuir também para esta causa, porque acho que devemos todos contribuir com o que podemos para uma causa como esta tão nobre, porque para os profissionais, para quem está no hospital, acho que é muito importante, porque toda a gente em certa etapa da nossa vida precisamos dos profissionais de saúde e do hospital, neste caso. E é muito bom haver este tipo de associações como a Liga dos Amigos a fazer este tipo de eventos.
1: O coordenado,
3: exatamente, foi precisamente inspirado no hospital, neste caso no corpo humano, tudo ligado à saúde, e eu representei o corpo humano.

0: num vestido estilo blazer, desde o coração às veias, ao intestino, à espinha dorsal, e foi isso que eu quis representar. As mãos sobre o ombro, os ombros, foi precisamente o apoio da Liga, dar a conhecer o apoio da Liga, como quem tem uma mão amiga, um ombro amigo para ajudar quem mais precisa.
1: Bem, eu sou designer de moda, terminei o meu curso há 2 anos atrás e decidi seguir a minha carreira por conta própria. E conheci este concurso através da minha professora. E quando vi de que é que se tratava o concurso, decidi que, pronto, ia concorrer para poder ajudar o hospital, já que sei que nestas alturas nunca se precisa sempre de uma ajuda, de uma mão amiga. Com isso, então, fiz esse coordenado, a mão de obra foi toda através de mim, mas tive, sem dúvida, gente à volta a apoiar-me e a dar-me ideias e pontos de vista de fora, sim, que são bons, que devia ser mais conhecido no mundo, já que a moda é um dos fatores mais poluentes. Eu já em outras situações usei, porque eu sempre gosto de guardar restos de tecido que sobram, okay? Porque há sempre alguma coisa que dá para fazer, algum detalhe em alguma peça de roupa. E assim era bom que as pessoas começassem a usar mais isso no dia a dia.

0: Muito bem, há certamente um encanto para viver. É claro, foi um momento também, uma noite fantástica esta vivida ontem no Parque Ecológico Urbano de Viana do Castelo. Aliás, uma decisão extremamente complicada, dificílima para o júri, não é? Avaliar as três candidatas premiadas. É verdade, foram necessárias várias voltas na parte final para a decisão final também. Portanto, para terem ideia, uma decisão extremamente complicada porque os trabalhos estavam todos fantásticos, portanto trabalhos certamente com grande capacidade de imaginação e de criatividade. Aliás, o vídeo está disponível no Facebook do canal Viana e também no Instagram, poderão ver o vídeo do desfile e esta mesma reportagem. E aproveitamos para difundir também nesta transmissão, aqui com a Rádio Afifense, é certo, portanto. E vale bem a pena. Agora são 10h29, vamos dizer que é a altura de regressar também à música deste lado, não é? E deixar aí uma saudação e um grande abraço para o Miquetano, continuação de um bom dia, bom trabalho aí para o Café Habitual. E para toda essa gente, uma saudação também para a França, Fernanda Trapos, beijinhos, cumprimentos ao marido Floriano, tudo bom. Aqui fica a nossa saudação especialíssima para a nossa Neves, um bom dia, extensivo a toda a família Neves, tudo bom, bom final de semana. Nós já vamos aí à música que vão gostar de ouvir, bem ao jeito, com um diapasão medley para recordar.
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2: É claro, conto consigo, sempre aos sábados aqui também. Já tinha saudades, não é? No passado sábado, depois, claro. Um grande abraço aí ao João Pedro, que esteve aqui a fazer-se também um momento impecável, com grandes canções para recordar.

Ora bom, nem sempre é picuinhas, é verdade, não é, não, não é. Grande abraço, bom dia aí para o João Pedro. Ora, aqui vem a nossa saudação, Rui Rocha, bom dia aí para a Ariosa. Um grande abraço então ao Rui, cumprimentos também a toda a família. Ao Fernando Passos Reizinho, está por aí alguns, não é? Um grande abraço aí ao Reizinho também, bom dia.

Ora, aqui vamos deixar também a nossa saudação para a Dona Adelaide Cunha e marido também, uma saudação já agora para o amigo Filipe Santos. Bom dia. Isabel Silveira, também bom dia aí para casa. Cumprimentos também para toda a família. Bom sábado, obrigado pela preferência em sintonia com a Rádio Afifense. Ana de Ribas, Ponte Lima, beijinhos para a Ana. Um bom dia e agradecemos também, certamente, a sua mensagem, não é? Porque está sempre aí com as suas mensagens para refletir, para pensar. E nós aqui deixamos essa saudação muito especial, é certo? E aproveitamos agora, porque não dizer-lhe que diz assim para hoje, que a ninguém falta paz, saúde e sabedoria, as bênçãos de Jesus e a proteção de Maria. Muito bem, bom dia, beijinhos então a Ana de Ribas. Manuel João, que eu já cumprimentei também por aí. Continuação de um bom dia, é claro, e tudo bom. E vamos lá à próxima canção. Já sabem que vamos aqui desvendar também o novo projeto musical do Sons do Minho. Para já fica este tema também novo. Faz parte este. Vamos ao brinde, vá lá. Em qualquer festa, que se preze, não é? Sempre com moderação, é claro. Ora bem, nunca extravasar, senão então as ideias são outras.

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2: São 10 horas e 45 minutos.
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Aí está o Kim Barreiros e o Bicho e a Toca. Agora estamos com 48 minutos para além das 10 da manhã, quase a completar esta primeira parte da emissão do AFIF ao sábado. Para lhe lembrar também que, a acontecer hoje, sábado, o Viena Joga Forte continua a transformar a cidade de Viena do Castelo numa grande celebração dos Jogos de Tabuleiro, da partilha e da comunidade. São diversos espaços emblemáticos que recebem atividades gratuitas para todas as idades. Ora, todo mundo pode jogar. A cidade torna-se assim num verdadeiro ponto de encontro, com atividades a decorrer em simultâneo em vários locais. E passo a citar: Estação Viena Shopping, o Navio Hospital Gilianes, o Parque Ecológico Urbano, a Casa dos Nichos, os antigos passos do Conselho na Praça da República e a sede da Arte Matriz. Isto a acontecer então hoje até às 19, os jogos que se estendem por vários locais na cidade. À noite, a partir das 21h30, na Biblioteca Municipal, será a entrega do passaporte que permitirá participar no sorteio de jogos de tabuleiro. Venha então fazer parte desta atividade para jogar e, já agora, para se entreter. Jogar, conviver e redescobrir a cidade através do jogo.

0: Ora, lembramos algumas atividades de âmbito desportivo, certamente de 6 a 7 de junho, 6 e 7, portanto, hoje e amanhã, o Campeonato do Norte de Atletismo, no Estádio Municipal Manuela Machado, está a decorrer neste espaço. A lembrar também, amanhã, dia 7, a corrida de carrinhos de rolamentos na Rua dos Marinheiros, conhecidos em Deu Cristo. E já vamos a mais detalhes daqui a mais alguns instantes. Para já, vamos aos compromissos. Voltamos logo a seguir para a segunda parte desta emissão. Continuação de um bom dia, bom sábado. Até já, não saia daí.
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E sabe sempre bem umas palminhas, não é? Dupla Miguel e Micael, mãos lá em cima. Foi então o tema que acompanhamos nesta emissão do Afifo ao Sábado.

0: Então está a Sons do Minho com esta canção Ó Meu Povo. É claro, é um título muito forte, não é? E carregado também de identidade, o que representa provavelmente esta música já agora para o Sons do Minho. Isso é o que vamos saber, não é? Portanto, Pi, bom dia, muito obrigado pela disponibilidade. E então começaria mesmo por aí. Então, o que é que representa este Ó Meu Povo? Que tema é este?
1: Meu caro amigo, bom dia a ti e a todo o auditório da Rádio Popular Fifense, que tem sempre as portas abertas para nós e desde já agradeço. Olha, este Ó Meu Povo é o terceiro single destes três temas que tínhamos previstos para este início e para este arranque da tour 2026, e este Ó Meu Povo carrega precisamente isso que tu dizias, uma homenagem e um agradecimento ao nosso povo, que não se esquece da sua herança, das suas tradições, das suas gentes, que é na verdade aquilo que faz o nosso país ser tão especial e o nosso povo português ser o melhor do mundo.
0: Já agora, como é que nasce esta inspiração Ó Meu Povo? Houve alguma história por trás? Alguma experiência, sentimento? Como é que surge?
1: Este tema é um tema do nosso Luís Pinheiro, é-nos trazido por ele, e é precisamente nessa dinâmica de homenagem e de bem querer ao nosso povo português e realçar realmente esta capacidade que nós povo português temos de nos sabermos reinventar, de nos sabermos de ser resilientes e de dar valor à nossa identidade e à nossa tradição que tanto nos caracteriza.
0: Portanto, é caso para dizer também, esta canção, é claro que, enfim, o povo minhoto e as suas tradições estão muito presentes, não é? Na música de São Domingo, não é? Portanto, há certamente uma boa forma também para que este trabalho possa refletir um pouco as raízes e a cultura de todo este povo, não é?
1: Exatamente. E é um tema que nós inserimos este ano no nosso repertório da Tour 2026, que o estreámos ao vivo no passado dia 1 de maio em Outeiro, e em que falámos também nesse dia contigo, uhum, por causa do Som Copinho. Uhum. É um tema que está a ter uma receptividade muito boa nos concertos, nos que fizemos desde aí até então. E acho que vai ser uma homenagem bem recebida, está a ser uma homenagem bem recebida pelo povo que se tem cruzado connosco nos concertos ao vivo.
0: Olha, então, já se começa a ouvir a entoar também esse refrão, que é fácil. Aliás, os refrões das vossas canções são todos muito fáceis, não é? Já se começa a ouvir.
1: Pois, já se começa a ouvir, e o facto dos refrões serem fáceis é propositado, porque o mestre Quim Barreiros sempre nos disse: rapazes, o povo não está para decorar letras muito difíceis.
0: Muito bem.
1: E a verdade é essa. É que o povo, e eu revejo-me nisso, o Jorge revê-se nisso, toda a malta se revê nisso do Sons do Minho, que é precisamente isso. Uma pessoa gosta de ouvir um tema que ouça e que consiga reter à primeira e consiga ter um refrão fácil, e essa é uma aposta que tem sido continuada e que tem dado resultado.
0: Olha, Pi, também não tem sido nada difícil para vocês, digamos assim, colocar o vosso povo, o vosso público, a cantarolar as vossas canções, pois não? Não.
1: Não, felizmente não, e isso é que traz efetivamente uma energia adicional ao nosso concerto. Nós podemos ter um concerto que a gente acha que está bem estruturado e que está bem montado, mas se chegarmos efetivamente aos concertos, chegarmos à estrada e não houver esse entrosamento e essa simbiose entre nós e o público, e se o público não cantar, de pouco vale. Portanto, nós temos tido, ou seja, chegares a um concerto, cantares os temas e o público cantar contigo, acaba quase como por ser o carimbo de que, ok, a coisa está bem feita, a coisa é por aqui. E nós temos sentido isso ao longo dos anos. Claro que hoje em dia, muito mais do que no início do projeto, por força das circunstâncias, mas temos tido essa sorte e não há orgulho maior do que tu cantares a primeira estrofe no refrão, por exemplo, e sabes que o povo canta a segunda, a terceira e a quarta.
0: Olha, já agora diz-me só que esta canção fala apenas do Minho, pretende representar o povo português em geral?
1: Não, o povo português em geral, e Portugal continental, sem esquecer os nossos portugueses das ilhas, que também sempre tão bem nos recebem e acarinham, e naturalmente, sem esquecer o povo português que está espalhado pelos quatro cantos do mundo, os nossos queridos imigrantes, onde nós também vamos, a miúdo, levar os nossos temas. Ainda fomos há 15 dias e há uma semana à Suíça, ainda teremos mais alguns durante este ano, e passaremos também pela Madeira, ainda nesta tour de 2026. Portanto, é para o povo português, na sua generalidade, esteja ele onde estiver.
0: Alguma frase ou versos agora desta canção, do Ao Meu Povo, que consideres resumir a essência da música?
1: Eu acho que sem particularizar estrofes, mas o tema todo, quando canto lembro a gente que me deu este refrão, e portanto é mesmo isso, quando a gente canta estes temas acaba por lembrar os nossos antepassados, os nossos entes queridos e todos aqueles portugueses que de uma forma ou outra dignificam e têm o maior dos orgulhos em ser português.
0: Muito bem, e só para concluir já agora, que mensagem é que gostarias de deixar ficar aqui ao teu povo?
1: Olha, gostaria de dizer ao pessoal, em primeira instância, agradecer por nos acompanharem, por nos fazerem crescer e por estarem sempre connosco e tornarem esta nossa família cada vez maior e mais numerosa, e depois convidar-vos para que se juntem a nós, para que nos sigam nas redes sociais, vejam as nossas agendas, onde é que a gente vai andar, por mais perto ou por mais longe, mas apareçam sempre, a gente faz gosto em ter-vos por companhia e faremos por receber-vos de braços abertos e fazermos uma festa conjunta, que só assim é que faz sentido.
0: Caro amigo Pio, um grande abraço então, muito obrigado, continuação e muito sucesso também para todos vocês, todos os elementos do Grupo Sons de Minho, ok?
1: Obrigado pelo tempo que nos dispensam, pelo carinho, e um abraço para ti e para toda a Rádio Popular Fifense.
0: Muito obrigado, meu amigo, tudo bom?
1: Amigo,
0: seja
1: um abraço,
0: bem-vindo,
1: um abraço,
0: então, tudo
1: obrigado.
0: Bom. Ora bom, falamos aqui então com Pi, Sons de Minho em destaque nesta emissão de hoje do Fifo ao Sábado, tal como tínhamos anunciado, não é? E vamos lá, música, Sons de Minho, Ao Meu Povo. Veja só que é bom e que fácil é também recordar este refrão, não é? Este refrão deste grupo, é claro, portanto vai ficar aí com essa canção, vá lá. Todos a cantarolar, mãozinhas no ar, e vamos às palminhas, não é? Como eles dizem nos seus concertos.

Ora está então, são os domingo ao meu povo, tema novo que aproveitamos também aqui para divulgar e para conversar, é claro, nesta manhã e nesta emissão do AFIF ao sábado.

Ora, posso já aqui adiantar também que muito brevemente vamos ter a oportunidade de conversar aí com o Rui Porto, também cantor, está aí com um novo projeto musical, chama-se Foi Tudo Mentira, está disponível nas plataformas digitais, poderão procurar, é claro. E vamos ter aqui a oportunidade também de partilhar consigo já essa mesma canção, espero que goste, Foi Tudo Mentira com Rui Porto.

Ora bom, aqui ficamos então com a presença do Rui Porto, que foi tudo mentira, excelente canção, não é? Ok, vamos ter a oportunidade de conversar então, certamente, numa próxima oportunidade com o Rui Porto, aqui no AFIF ao sábado. Agora são 11h26, continuação de um bom dia para si, continuação também de boa sintonia com a Rádio Afifense, é claro, estamos aqui com o melhor da música.

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0: Ora, está aí também para acontecer o primeiro arraial popular da Marcha do Senhor de Socorro. Promete então uma noite de tradição, de música e de convívio em Viana do Castelo. Está agendado para o dia 13 de junho. Será certamente um momento histórico, então, com a realização do seu primeiro arraial popular, a Marcha do Senhor do Socorro. Esta é uma iniciativa que promete reunir a comunidade em torno das tradições dos santos populares, da música e do convívio. O evento está marcado para o próximo dia 13, a partir das 19 horas, no recinto da Paróquia do Senhor do Socorro, em Ariosa, Viana do Castelo. Esta estreia surge então como um marco importante para a Marcha do Senhor de Socorro, que este ano se junta pela primeira vez às celebrações populares da cidade, apostando numa iniciativa que pretende valorizar a cultura local e fortalecer os laços entre a comunidade. O programa conta com a aguardada apresentação da Marcha do Senhor de Socorro, que também se dará a conhecer ao público no ambiente festivo que se espera e cheio de simbolismo. O arraial irá receber ainda a participação de várias outras marchas populares de diferentes freguesias da cidade, proporcionando também um espetáculo de cor, criatividade e animação, características que fazem certamente dos santos populares uma das tradições mais acarinhadas pelos portugueses. Ora, para além das atuações, os visitantes poderão desfrutar dos tradicionais comes e bebes, enquanto a música ao vivo irá garantir a animação ao longo da noite. A organização promete um ambiente acolhedor e familiar, pensado para receber pessoas de todas as idades. Por isso, já sabe, fica o convite a toda a população para participar nesta noite especial e apoiar esta iniciativa que nasce com a ambição de crescer e integrar de forma duradoura o calendário festivo de Viana do Castelo, 13 de junho, 19 horas, no recinto da Paróquia do Senhor do Socorro, que abre assim as portas a uma noite de festa, tradição e alegria, onde não faltará a música, as marchas populares e o espírito único dos santos populares.
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0: Certamente a melhor música vai estar aqui também consigo e vamos já ter a oportunidade de aqui ficar com esta canção do Clemente, O Teu Açúcar.

Ora, está o Clemente, o teu açúcar. Dona Adelaide, beijinhos também, bom dia. Ora, vamos já ao Jessé montar o cavalinho, diz o Jessé nesta sua canção, com muito ritmo, com muita animação e bem ao jeito, aqui com o Afifo ao sábado. Mariana Ariosa, bom dia, família, também uma saudação que aqui fica já agora para não esquecer, é claro, para... Isabel Santos e família, bom dia, bom fim de semana. Ai, bom trabalho, é isso.

0: presença dos irmãos Coragem para a frente e para trás, o tema que acompanhamos também aqui no AFIFO ao sábado. Um grande abraço já agora ao Branquinho, José Branco, um grande abraço, bom fim de semana, meu amigo, tudo bom? Extensivo aí a toda a família também em casa, não é? À Rosinha e ao Carlitos também, beijinhos à Rosinha, um grande abraço ao Carlitos. Bom dia também, bom sábado para o Manuel António em Rimião. Tudo bom ao Manel. E já agora para o Manuel, mas é outro, é o Manuel aqui, o Manuel que realmente vai sempre aí em a pé a Fátima também, não é? E já foi... Depois disso, até à Nossa Senhora da Cabeça, ele e mais o seu grupo de amigos. Portanto, aqui fica uma saudação para todos. Estamos a 15 minutos do meio-dia.
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Ora, já aqui lembremos no âmbito desportivo, então. E passo a recordar-se, é claro, o Campeonato do Norte de Atletismo a acontecer no Estádio Municipal Manuela Machado. A organização é da Associação de Atletismo de Viana do Castelo. Hoje e amanhã domingo, dia 7. Hoje às 14, amanhã às 9 da manhã. Está a acontecer também em Viana do Castelo a concentração Motar, junto ao Forte de Santiago da Barra, com muita animação. A organização é de Motoclube Foz de Lima, até o dia de amanhã, domingo. Passe por lá, visite, divirta-se. Para amanhã tem então às 15 horas a corrida, aliás, de carrinhos de rolamentos, na Rua dos Marinheiros Desconhecidos, em Deu Cristo.

Quinto vertical do elevador de Santa Luzia, atletismo, funicular, estação base, organização da Associação Trilhos de Viana. Ora, fazer ali aquela subida, não é? Íngreme, é o vertical do elevador. Com muito esforço, é claro, para todos os atletas. É sempre uma prova muito difícil e aventureira. Também amanhã, entre as 9 e o meio-dia, mais um Nadar em Família, na Piscina Municipal do Atlântico, Joaquim Batista Alves, organização da Câmara Municipal de Viana do Castelo.

Bom, e estamos com 49 minutos para além das 11. Vamos assim de regresso à música, até porque temos aí a porta aberta, não é? A porta vai ficar aberta, é isso. Então é a canção que segue, chama-se Dani Luz. Vamos a esse tema, vai gostar de ouvir com muito ritmo aqui no Afifo ao Sábado. Bom dia. Aí está.

presença do João Miguel e este eternamente na reta final desta emissão do AFIF ao sábado, a continuação de um bom sábado para si, bom dia. Foi um gosto contar consigo desse lado. Espero que tenha também um excelente final de semana. Já sabe que volto a este encontro no próximo sábado, se Deus quiser, logo a seguir ao Expresso das 7 do Vítor Dieques. Portanto, continuação de bom final de semana mais uma vez. Muito obrigado pela preferência. Um bocadinho desta canção dos Chornas, até às 12, ou seja, tem informação.

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5: Boa tarde, é meio-dia. Estamos então de saída para as notícias ao meio-dia aqui na antena da Rádio Fifense. É no dia de amanhã que reúne a Assembleia Geral da Associação Desportiva Afifense, a Associação Desportiva Afifense, que vai, e portanto, eleger uma nova direção. A atual direção, presidida por José Luís Cruz. José Luís Cruz já havia adiantado que não vai continuar na liderança da Associação Desportiva Afifense, portanto, reúne a sua Assembleia Geral e será encontrada uma nova direção para gerir os destinos da Associação Desportiva Afifense. A sessão é amanhã, a sessão da Assembleia Geral, como é evidente, é amanhã e acontece no pavilhão David Freitas, aqui em Afif. E já que estamos a falar da Associação Desportiva Afifense, vamos continuar porque hoje temos connosco Jaime Fernandes. Jaime Fernandes, treinador da Associação Desportiva Afifense e que, enfim, porque esta época, com poucos atletas, fez uma época brilhante com recordistas, com resultados nacionais de destaque. Portanto, é isso que o Jaime nos vai contar a seguir. Jaime, portanto, houve, em princípio, a associação não começou da melhor maneira, porque começou logo com uma série de saídas de atletas do clube. Portanto, isto já foi mais difícil de conseguir gerar aquilo que seria o plantel do atletismo para esta época.
6: Saíram 5 atletas, não foi famoso por isso, porque saíram 5 atletas. Eu tinha falado com os pais de que eu ia abordar esta direção que entrou, que acaba o seu mandato no dia 7 de julho, de junho, perdão, ou seja, no domingo são as eleições. Eu tinha abordado os pais de que tivessem paciência, esperar um bocadinho, porque eu não ia abandonar, mas iria trocar alguns detalhes com a direção. E nesse espaço de tempo, 5 atletas, ou 5 pais, resolveram colocar os atletas noutras coletividades. Portanto, foi 5 atletas, que é evidente que depois entraram outros, e perante isso, mesmo com a falha desses atletas, nós tivemos uma época a melhor dos últimos 15 anos. Muito auspiciosa e de grande sucesso. Atletas que sobressaíram, sobretudo nos sub-14. Nós temos para recordar que temos só 5 atletas sub-14, 2 atletas sub-16 e 3 atletas sub-10, que enquanto os sub-14 e os sub-16 participam em competição, os sub-10 participam em provas lúdicas. E todos deram muito conta de si, ou seja, desde os corta-matos até às provas, até às provas de disciplinas técnicas, dominámos muito. Ou seja, com 5 atletas perante clubes com dezenas e talvez uma centena de um clube, nós dominámos, eu não digo assim o belo prazer, mas em algumas disciplinas como as barreiras, a velocidade, o salto em altura, o salto em comprimento, isto nos sub-14, porque nos sub-16 tivemos um atleta que é uma coqueluche, que é o Dantes Reis, que domina em toda a linha os lançamentos. Porém, dizendo que essa vertente de sucesso que os nossos atletas têm, eu quero aqui evidenciar dois atletas, o Tomás Pinto e o Diogo Martins. O Tomás Pinto, que foi campeão regional do triatlo técnico, já na época de inverno, triatlo técnico, bateu o recorde regional, que não era batido há 13 anos, teve a presença nacional, a presença nacional em Braga, que foi sétimo, entre 20 atletas, que são 20 associações, isto a nível do campeonato regional, e depois tiveram, e o Diogo Martins, que teve uma presença da Zona Norte, também no triatlo técnico, com um bom comportamento. E depois o mesmo Tomás Pinto foi campeão regional do atleta completo, onde bateu todos os seus recordes pessoais. E teve uma presença nos Açores, a final nacional foi nos Açores, onde ficou em 11º, entre 20 associações. O Tomás Pinto e o Diogo Martins, para além de outros atletas, como o Mateus Mota, nós temos quatro rapazes e duas raparigas, uma delas é do sub-14, que são irmãos, a Lara Mota e o Mateus Mota. Atletas, todos estes são atletas, uns que estiveram nos pódios. Aliás, todos estes 5 atletas, todos estiveram no pódio. Agora, uns, mais vezes, o caso do Tomás Pinto e o Diogo Martins, são dominadores de salto em comprimento, os dois, já na ordem, com 12 anos, todos estes atletas têm 12 anos, já no comprimento já estão com marcas de cerca de 4,50 metros. É obra para 12 anos. Muitos de sub-16 não, estão ainda distantes. E nas barreiras, nos 60 e 80 metros barreiras, também ainda vão dominando. E no salto em altura. Portanto, são atletas que deram, sobressairam em relação aos demais, pelo seu afinco. Isso é um trabalho, não é só do treinador, mas deles, da participação deles, dos pais. Os pais que nós denominamos a família ADA têm colaborado imenso neste progresso e nestes feitos destes atletas. Isto no sub-14, porque no sub-16 temos apenas 2 atletas, o Dante Reis, que domina completamente os lançamentos, já está a colaborar comigo, como em algumas vezes como adjunto nos lançamentos, porque tecnicamente é um dos melhores atletas da Associação de Viena. E teve um comportamento, foi campeão regional do Olímpico Jovem, esteve presente na final nacional no Algarve, onde foi terceiro no martelo, e os outros lançamentos ficou, houve aqui um pequeno descuido da parte dele, e ficou em oitavo, quando, sobretudo no disco, era para ser o campeão, ou obter o primeiro lugar, ou o máximo segundo. Mas as corredores não correram tão bem. E tem assegurado também os mínimos folgados para estar presente, para ir ao pódio também na final nacional de sub-16, que é em Correios, portanto, no distrito de Setúbal. Portanto, e temos uma atleta também sub-16, só temos dois, o Duarte e a Juliana Dias, que também, no Olímpico Jovem, foi ao pódio com o terceiro lugar, obtendo no cumprimento e reforçando a sua melhor marca pessoal. Portanto, temos atletas detentores de quase todos os pódios. É o que se chama poucos, lá diz o provérbio, poucos mas bons.
5: Tem sido um trabalho que já vem, enfim, para dar os frutos, agora já começou aqui há uns tempos atrás.
6: Naturalmente, isto é um trabalho que vem de trás. Evidente que nos últimos, quando eu disse, este foi as melhores marcas dos últimos 15 anos, nesse interregno não tive, portanto, este, valores atletas ou menos dedicados, como agora aconteceu este grupo, um grupo muito unido. E dá gosto porque, reparem, eu sou o treinador, sou decano dos treinadores, sou o treinador mais velho em termos de tempo e em termos de idade. Já no norte do país, já nem é na Associação de Viena, já no norte do país. E é extremamente difícil haver uma recepção das camadas jovens, dos escalões etários mais jovens, receberem com a dedicação e atenção como recebem uma pessoa desta idade. Pronto, isto é fruto também de lhes transmitir as melhores mensagens. É uma das coisas que eu luto sempre aí com até diversos treinadores e até nos ensinos, a pedagogia. Pedagogicamente nós temos, é o mais importante, é a pedagogia. Saber transmitir ao atleta ou aluno aquilo que ele pode absorver e assimilar com a mesma dedicação e com entusiasmo, porque aqui é um fator importante, é transmitir com entusiasmo para que ele possa também assimilar com entusiasmo. Não é assim tão fácil, é uma situação normal, são fenómenos normais, mas não há o mesmo empenho. E eu estou só neste clube, o Afifense, esta direção tem feito o que pode, ou que pôde, mas praticamente estou sozinho, não sou coadjuvado por ninguém, não há nenhum seccionista, como há noutras modalidades, nomeadamente o handball e o trailer. Eu fiquei sozinho, não porque a direção tivesse essa intenção, não teve. Tem havido há a melhor cordialidade e tem havido a melhor relação com a direção, não se tem furtado a nada, mas pá, é um trabalho sozinho e é um trabalho gratuito. Não há, há muitos poucos clubes, ou quase nenhum, que não tenham um seu técnico ou algum técnico. Eu não digo pago, mas receber algum subsídio pelo seu trabalho que está a desempenhar. Aqui não, aqui desde sempre o Jaime Fernandes se dedicou desde a fundação do atletismo, e o Zé Carlos sabe que também colaborou comigo, esteve comigo como atleta. Eu não regateei esforços e com todas as direções, independente de maior ou menor colaboração, eu tenho ombreado com o melhor que posso.
5: O Afifense tem apostado muito nas disciplinas técnicas.
6: Exatamente. Aliás, o Afifense é dos poucos clubes, ou quase único, que se dedica 100% às disciplinas técnicas. Outras coletividades que se dedicam, mas não a 100%, uns mais nos lançamentos, mais vocacionados para essa área, outros outra disciplina. Dedicam-se mais às corridas. Nós também nos dedicamos às corridas, mais da velocidade. Corridas de resistência, neste momento, não temos. Já tive um atleta, depois foi por outro lado, em que eu fiz na maratona, mas fora isso, não, neste momento só tenho estas camadas de escalões etários mais baixos, que é o sub-12, o sub-10, sub-12 e sub-14.
5: Para um treinador, é mais difícil o trabalho com as disciplinas técnicas que propriamente com a corrida, portanto, exige mais preparação, o ensinamento é diferente, portanto, os clubes que se dedicam à corrida, portanto, para um treinador é muito mais fácil colocá-los na corrida que propriamente nas disciplinas técnicas.
6: Ah, naturalmente que sim. As disciplinas, por isso os clubes muitas vezes não se dedicam, ou porque eu chamo a não se querem dedicar. Porque a disciplina técnica, como diz o Zé Carlos e muito bem, obriga a um aturamento muito grande, ou seja, estar muito próximo do atleta e da disciplina. As corridas, se forem corridas de fundo e meio fundo e resistência, até se pode trabalhar com esquemas, passar um esquema, e hoje é mais fácil porque há várias correções que novas temáticas de orientação. Agora, a disciplina técnica não. Tem que estar omnipotente ou omnipresente. Tem que corrigir constantemente. É o que se chama, algumas vezes, na pista que me observar, sou um saltibanco. É a corrida para um lado para o outro, porque tenho, evidente que procuro organizar os treinos. Há um diário de treinos que faço, e esse diário de treinos eu procuro organizar cada dia uma ou duas disciplinas, mas por algumas vezes por imperativo ou por falta deste ou daquele, somos obrigados a trabalhar três disciplinas ao mesmo tempo, três ou quatro. Isso nos obriga a um maior esforço. E ainda por cima, a disciplina técnica requer muito maior espaço de tempo. E nós temos uma hora e meia para... Aliás, em tempo útil é uma hora. Porque entre a deslocação de transporte entre uma e meia, uma hora e três quartos. Pá, não dá. É muito difícil. O atleta tem mesmo que colaborar para ocupar o melhor possível esse tempo. Não deixamos de treinar com alegria, com entusiasmo, brincando ao mesmo tempo, mas brincando, trabalhando. E é isso, a disciplina técnica é extremamente difícil, por isso nós brilhamos porque também há outros que não o fazem. Todavia, o facto de brilharmos em detrimento dos outros não quer dizer que não se tenha boas marcas. E nós estamos a obter boas marcas quer a nível de Zona Norte e a nível nacional, e estamos sempre presentes nas finais nacionais. Sinal de que temos boas marcas. Não é o ter ou não haver quantidade e não haver concorrência e pronto, e é-se obrigado a estar no primeiro lugar ou segundo. Não. São lugares de honra obtidos, mas com marcas. Com marcas e tempos. E isso. E é isso. Aliás, eu trabalho nessa base. Eu não sempre disse a todos os atletas que me conheceram no passado, eu não, quando se obtém mínimos para estar presente numa final nacional, eu não me preocupo só com o mínimo dos mínimos. Eu preocupo com mínimos folgados. Aliás, eu transmito aos meus atletas, como brincadeira, de que alguém tem que ser o último, mas que sejam os outros. Portanto, isso é a preocupação de haver um pouco de brilho naquilo que se faz. Pronto, e o afifense, o atletismo afifense, se continuar, alguns atletas vão continuar, se continuar com este patamar, recomenda-se.
5: Exatamente, portanto ainda pode subir mais. Mas o facto de se treinar as disciplinas técnicas, portanto, obriga a que os atletas façam os treinos na pista?
6: Há sempre na pista. Nós só não vamos para a pista no princípio da época. Durante 3 semanas é fazer força e resistência. Então, diversos, dentro nas praias, nos espaços da FIF, de Carreço, de Viana, Praia Norte, todos os espaços livres que nos possam ocupar a nossa aquele período de 3 semanas para trabalhar a resistência e a força. Só após isso é que só na pista.
5: Exatamente, só na pista. Portanto, a época está a entrar na reta final.
6: Exatamente, temos mais um mês. Vamos terminar a época em princípios de julho, até meados, porque entretanto a época de pista vai terminar este fim de semana. Agora, entretanto, vêm provas de estrada, milhas, que vêm aí mais 3 ou 4 provas de estrada e milhas em que vamos estar presentes. Pronto. E agora vamos também fazer o treino em função disso. As disciplinas técnicas, pronto, depois de, vamos ter no dia 10, a continuação de uma prova denominada a Fasquia, que foi... É a primeira vez que surge da Federação e na Associação de Atletismo. A Fasquia, que é composto por 3 provas, 2, e os mesmos atletas, são 3 atletas de cada clube. E os mesmos atletas não podem fazer, os atletas não podem fazer todas as mesmas provas. São diversas. Nós vamos com salto em comprimento, peso, velocidade, barreiras e estafetas. Nós neste campeonato regional de Fasquia ganhamos a estafeta. Aliás, ganhamos as provas todas, mais a estafeta. Agora é a Zona Norte. São 5 associações da Zona Norte: o Porto, Braga, Viana, Vila Real e Bragança. Pronto, mas estamos convictos de que vamos ao pódio.
5: Em termos do atletismo...
6: A essa prova, não sei se referi, será em Lousada. Será em Lousada, aqui a seguir a Passos Ferreira. Uhum. É a Zona Norte.
5: Exato. Em relação aos atletas, portanto, o futebol ainda é a modalidade que rouba atletas às outras modalidades?
6: Ah, sim, todas. O futebol ainda é... A modalidade que vai primando, que vai arrastando os jovens que muitas vezes podiam vir para esta, porque não é puxar a brasa à sardinha, mas o atletismo neste momento pode-se considerar a modalidade mais rica em tudo. quer no corpo do cardio

0: lança, ou seja, o crescimento comparado com as outras. Aliás, eu costumo dizer às minhas meninas que vejam quando os campeonatos da Europa, do mundo, que não vejam as lançadoras, mas que vejam as corredoras, as saltadoras. Aquela parece uma passagem de modelos, aquela elegância. Comparado com outras, não quero estar a menosprezar as outras modalidades, como a ginástica, que é uma modalidade muito escrava, muito, muito precoce, mesmo muito precoce. Estou farto de debater isto em diversos congressos com outros, com todas as modalidades. Já melhorou um bocadinho. E a natação também, ou seja, alargam, em vez de crescerem, alargam. Portanto, é completamente diferente. O atletismo é sempre recomendável. Mas hoje, para cativar, uma das causas que eu me vocacionei para as disciplinas técnicas foi exatamente quando se abordava uma criança para fazer atletismo a partir do infantil. Falava em atletismo, era logo a ideia pré-concebida de que é correr. Ah, é correr, não quero. Então, a partir daí, comecei a olhar para o esqueleto deles e, olha, tu queres saltar, tu queres lançar-te. E aí já vem, não deixam de correr à mesma, mas é diferente.
1: Agora vem aí eleições na ADA, portanto, irá ser, portanto, a secção de atletismo, com certeza que vai ser para manter.
0: Sim, sim, sim. Eu já fui abordado por alguns candidatos à nova direção que querem, se podem contar com a minha colaboração. Sim, eu disse que sim. Até me pediram para entrar na direção e até para encabeçar a direção. Eu aí não. O que estou a fazer, o trabalho que estou a fazer, não pode. Eu quando abraço uma causa, ela tem que ser levada com rigor.
1: Portanto, não permite.
0: E não permite agora dispersar-me, ter os encargos da direção e depois ainda ocupar. Agora, colaboro como tenho colaborado até aqui. Se calhar, em muitos casos, colaboro mais que um diretor. Do que historial, o que tem acontecido é isso. Colaboro mais com o diretor. Mas agora, assumir a função, não.
1: Em termos do atletismo do nosso distrito, portanto, têm aparecido clubes novos, o atletismo mantém-se, portanto, baixou em termos de qualidade, como é que está?
0: Não, baixou em termos de participação e baixou em termos de qualidade. Isto devido a... que eu não chamo competição. E não gosto de me pronunciar muito nisso, porque não quero criar inimigos. É o trailer. Pronto, o trailer, nós éramos historicamente muito bons no fundo e grande fundo, desde a pista à estrada, e neste momento somos zero. Temos poucos elementos bons. Evoluímos muito no meio fundo, aí estamos, mas o meio fundo não participa nos trailers. E porquê esse desastre dos atletas de fundo? Porque há atletas que fazem estrada e de vez em quando fazem o trailer. Ora, entrando nos trailers, perdem velocidade e perdem ritmo. É uma causa perdida. Independente das causas maléficas que pode causar, que são as articulações, e que o digam os osteopatas e os fisioterapeutas. É um bom negócio para eles também. Portanto, há alguém, um mentor do trailer, pronto, eu o louvo porque soube desenvolver e segurar, e hoje entrou na moda, mas o trailer não é competição. Não sei o nome que, ou seja, a designação que se

0: possa dar, mas é um desporto radical. E o atletismo também perdeu muito por isso. E aumentaram os clubes de trailer e diminuíram os clubes de atletismo. Claro que há um caso ou outro de trailer que trouxe também para o atletismo, mas são muito, muito escassos. E em termos de qualidade, nós já atravessámos um deserto nas disciplinas técnicas, até a nível nacional. Um deserto durante uns anos, mas eu agora, através do Olímpico Jovem e através de algumas participações do atleta completo, sobretudo nos escalões etários mais jovens, já se nota uma melhor qualidade. Todavia, comparado com os atletas de há 30 anos, 40 anos, que eu tive também, há uma diferença substancial. Não, ainda não chegou lá. Havia muito mais qualidade. E há disciplinas técnicas que retrocederam. Não houve evolução. E pronto, houve evolução em algumas, o caso dos lançamentos, sobretudo do peso, dos saltos em comprimento, dos triplos, também se deve um pouco ao aparecimento de atletas estrangeiros. E isso dinamizou. Agora, a Federação urge contratar para as disciplinas técnicas, fazer investimentos, recrutar um técnico de renome, portanto, para dar, não digo todas, algumas disciplinas técnicas, como fazem outros países, para desenvolver.
1: Mas nós vemos também, por exemplo, nos 3 mil, nos 5 mil, nos 10 mil também, a Portugal não tem já
0: nada. Atletas... Não, nos 3 mil vai tendo, já é considerado meio fundo, ainda vai tendo até aos 5 mil. A partir dos 10 mil não tem. Não tem nada a ver o que tínhamos há 20 anos, 30 anos atrás. Isso foi uma quebra substancial. E a Federação devia estar atenta, mas a Federação também tem aqui o seu quarto de culpa, porque admitiu, alegaram eles falta de atletas, federar o trailer no atletismo. Pronto, alegando que realmente que havia poucos atletas, querem aumentar os atletas, mas não pode ser. Aliás, é uma das lutas que eu tive sempre com as associações e federações, é as disciplinas técnicas não podem ter muitos atletas. Pode ter muitos atletas desde que tenha técnicos. Porque uma disciplina técnica, aquilo que estou a fazer, e que já fiz pior, eu já cheguei a ter outrora das velhas guardas que foram recordistas, uma foi recordista nacional, a Julieta Brasi, o Diogo Vasconcelos, o Hugo Vasconcelos, o Arthur Pinto, a Lígia Pinto, que foram campeões nacionais de salto. Eu tinha nessa altura cerca de 20 atletas, mas graças também a eles que me ajudavam. Ou seja, eu capitanear, ponho um atleta com 15 ou 16 anos a capitanear a equipa, a ajudarmos os infantis mais pequenos. Portanto, isso também foi uma obra. Agora, hoje não há. Hoje, porque um treinador de disciplinas técnicas, menos escalões de formação, não deve treinar mais que 5, 6 atletas. 5. Porque se forem escalões já de sub-18, sub 2 atletas, e se for o alto rendimento, já com patamares internacionais, 1-2 atletas por cada treinador. Portanto, é extremamente. Mas as federações e as associações querem atletas. Epá, vocês precisam ter mais atletas. Ou eles querem uma coisa ou outra. Ou querem atletas de corridas, de resistência, ou então disciplinas técnicas, porque é bom, todos nos esquecemos, e mesmo aqueles nos bastidores do atletismo, é a modalidade que mais disciplinas técnicas tem. tem só 26 disciplinas técnicas. A seguir é a ginástica e depois a natação, com disciplinas. Portanto, há que respeitar e interiorizar todas estas vertentes. As federações têm que interiorizar mesmo isto. Ou querem qualidade, ou então... Mas, por outro lado, também há aqui quer o atletismo, quer as outras modalidades, o futebol, pronto, nem se fala no futebol porque já tem fartura, mas as outras... Nós só, o desporto em Portugal, eu debato muito isso nos congressos, o desporto em Portugal só pode ser, só pode ter evolução quando houver desporto escolar. Não é provas, provazinhas de vez em quando da escola.
1: De vez em quando, não é?
0: De vez em quando. É o desporto escolar e academias, para que o atleta, quando acaba o secundário e quer entrar na faculdade, continue a competir, mas tendo a universidade, a academia de desporto. Sem isso, não temos evolução.
1: Perde-se os atletas.
0: Perde-se tudo.
1: Jaime, para a próxima época, estes atletas vão ser para manter?
0: Sim, sim, vão para manter. E provavelmente virão outros. Há aqui alguns de sub-10 que já vão passar, já vão poder competir. Mas virão outros, provavelmente. E alguns que saíram, provavelmente podem voltar. São sempre bem-vindos. Não há aqui nenhum, não há aqui nenhuma inimizade perante aqueles que saíram. Pronto. Reacionaram à maneira, assustaram-se, provavelmente porque eu iria abandonar, e até talvez pela minha idade. Bem, isso não podemos contar muito com este plano. Pronto, agora, felizmente as coisas correram bem e esperamos que o futuro seja igual, pelo menos, mas para melhor.
1: Muito bem, Jaime. Não sei se tem mais alguma coisa que queira acrescentar.
0: Não, obrigado pelo apoio e por esta entrevista para divulgar o atletismo afifense, que este ano ainda estava um bocadinho evidente que há jornais, tem havido algumas publicações em revistas, mas em termos locais não tem sido tão divulgado como eu esperava. Mas não culpo ninguém, por falta de tempo. Os profissionais da rádio também têm a sua atividade profissional e não estão aqui presentes sempre para poder acudir a todas as ações que vocês têm, que têm sido muitas. E agora este ano tiveram mais o hockey em patins, do âncora praia, que subiu à segunda divisão, ocupando o lugar da
1: juventude.
0: Da juventude, e a juventude também subiu. Ocupando os lugares cimeiros.
1: Muito bem, Jaime Fernandes, treinador da Associação Desportiva Afense, que foi com quem estivemos a falar. Jaime Fernandes já garantiu que vai continuar a liderar a parte técnica do atletismo da Associação Desportiva Afense. Promete também que a próxima época pode haver alguns regressos e que a equipa vai continuar forte por aquilo que já demonstrou durante esta época. É o finalizar desta conversa hoje com Jaime Fernandes, da Associação Desportiva Afifense.

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2: São 13 horas.
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0: É 1 hora e 42 minutos.
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0: São 14 horas.
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Está na hora de mais um ponto de encontro e ficamos muito felizes mesmo por estar desse lado à nossa espera. Sabemos que vai fazer-nos companhia, por isso mesmo, a alegria é mesmo muito grande. Então, seja bem-vindo.

0: Começámos com música nova dos Descendentes, chama-se Carolina.
1: Nego do Borel, Brasil, Davi Carreira.

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1: Ora, já é habitual, nesta hora, neste espaço, termos o Dr. Jorge Cosme para nos falar de hipnose, com temas bem na berra, chamemos-lhe assim. Doutor, seja muito bem-vindo.
3: Olá, Ana Vida, como está? Tudo bem?
1: Está tudo ótimo. Doutor, hoje vamos para um tema assim, um pouco quanto estranho, mas realmente é que anda por aí uma onda de loucura. Cromos do Mundial.
3: Parece que sim, Helena, parece que sim.
1: Isto é o quê? É mesmo loucura? Voltou-se ao passado? Porque antigamente é que havia os cromos para se colecionar e fazer a caderneta toda, não é? Parece que agora voltou.
3: Parece que agora voltou, mas vamos lá ver. Isto dos cromos é uma coisa intergeracional, Helena. Eu, quando era miúdo, também fazia essa coleção de cromos, embora fosse, digamos, numa dimensão diferente, não é? Na minha altura, eles davam uns rebuçados em cada cromo, era a maneira, pronto, de a gente os comprar com mais profundidade, digamos. Hoje em dia, essas técnicas estão mudadas e estão refinadas. Eu estou apanhado um bocado nisso, não por mim, mas por causa do meu neto, que o meu neto também está a fazer essa coleção de cromos. No fundo, aquilo que nós podemos dizer é que, para além daquilo que são as técnicas de marketing, para poder colocar as pessoas a consumir este tipo de produtos, todas essas técnicas, digamos, são exploradas através de certos e determinados artifícios, vamos falar assim, que é colocarem cromos mais especiais, onde tudo é feito de uma forma muito, muito bem conseguida, muito bem produzida. E o que é que isto acontece? Acontece que as pessoas, com este tipo de atividade, vamos falar assim, é uma atividade que lhes vai libertar certas e determinadas substâncias no cérebro, que são aquelas ligadas ao jogo, ao prazer, à emoção. Nós, por exemplo, dizemos que é dopamina barata. Uhum. E acontece, mas que é assim, de uma forma normal, Helena, está tudo bem, não há nada que se aponte para isso. O problema realmente é quando acontecem.
1: Pesa na carteira.
3: Exatamente, não só pesa na carteira. O problema, digamos, é que, o que é que causa quando, digamos, as crianças ou os adolescentes ou até os adultos não conseguem lidar com a frustração de não acabarem a coleção, de não, enfim, de terem esse tipo de dificuldades e os subterfúgios que eles arranjam muitas vezes, que aí é que está o problema.
1: Está-me a dizer que as pessoas ficam completamente viciadas?
3: Eu não estou a dizer que as pessoas ficam, algumas pessoas ficam. Vamos lá ver. O princípio disto, do mecanismo em termos do nosso corpo, Helena, é exatamente igual ao mecanismo daquele jogador inveterado que vai para o casino. Uhum. E que derrete o dinheiro todo e não sai de lá enquanto não tiver feito tudo.
1: Mas esse pode ganhar.
3: Mas agora, aqui também se ganha. Aqui também se ganha, Helena, que é a tal dopamina barata, que nós dizemos que é o prazer de ter aquele jogador, de ter aquele cromo especial, e tudo isso, digamos que é uma envolvente emocional muito grande, que causa um prazer imediato. Quando a pessoa, e depois é o fator da surpresa, quer dizer, tudo isto está desenhado para que o comportamento das pessoas funcione precisamente através do alcançar um prazer imediato, que é o jogador difícil, é o jogador da seleção, é aquilo que ele gosta. No fundo, tudo isso é um jogo de emoção e um jogo de sensações que a pessoa experimenta quando vai comprar as carteirinhas e quando depois vai colocar na caderneta.
1: Está a querer dizer que as pessoas precisam de tratamento?
3: Algumas precisam, porque assim, é indicado, repare, quando a criança, por exemplo, eventualmente reage mal à frustração de não comprar mais cromos. Depende depois como ele reage, não é? Se for de uma forma extremamente agressiva, se eventualmente, nós estamos aqui a fazer neste caso cenários, que vá roubar os cromos na loja onde eles se vendem. Quer dizer, há aqui uma data de fatores que podem ser indiciantes de alguma falha já ao nível emocional, que possa ter, digamos, avaliação a um nível já mais terapêutico.
1: Então, está-me a querer dizer que, por exemplo, a hipnose pode ser um tratamento para a cura desta gente assim mais viciada?
3: Pode ser compulsivamente. Pode ser um dos tratamentos, pode haver mais, não é? O psicólogo também pode fazer esse trabalho, o psiquiatra também, mas aquilo que eu gostaria de dizer é que se há esses comportamentos e se os pais veem que a criança tem dificuldade em lidar ou que faz comportamentos abusivos no sentido de alcançar esses cromos, é um sinal de alerta que realmente há qualquer coisa que não está bem e que é preciso corrigir. E claro que a hipnose o pode fazer. Se nós os fazemos em jogadores realmente que têm esse tipo de disfunção, exatamente, e que têm esse tipo de hábitos que é extremamente nocivo, aqui será uma abordagem, se calhar, numa primeira fase até mais fácil, não é? E ao mesmo tempo que permite corrigir depois outros aspectos que possam surgir no futuro.
1: Quem diria, por isso, não é? Quem diria?
3: É verdade.
1: Uma coisa tão simples pode ter aqui consequências graves, não é?
3: Eu espero bem que não. É, aquilo que eu queria dizer, para terminar, era que não há problema nenhum em as crianças gostarem de colecionar cromos, não há problema nenhum dos jovens fazerem esse tipo de comportamento, que é um comportamento quase que cultural, mas certos determinados exageros ao nível do comportamento podem ser sinais que levem os pais a procurarem ajuda para que, em termos futuros, não complique-se ainda mais o comportamento da criança ou do jovem.
1: Ficamos esclarecidos, há que estar alerta, é evidente. A prevenção é a melhor arma. Doutor, para a semana voltamos com outro tema. Boa semana, tudo de bom.
3: Obrigado igualmente, quer para a Helena, quer para todos aqueles que estão neste momento a ouvir. Votos de uma boa semana para todos.
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1: Obrigada pela preferência que dá ao ponto de encontro.

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1: Começa a cheirar a férias, se for o seu caso, há que as aproveitar da melhor forma. É um tempo que passa a correr, por isso mesmo, aproveite, inspire, expire, sorria e viva. A vida é muito curta, não merece lágrimas, não merece tristeza, não. Só merece tudo de bom. Andamos por cá para sermos felizes, como diz a canção, não é? Viemos ao mundo para sermos felizes. Eu penso assim, muito em particular, por isso mesmo o sorriso faz parte do meu dia-a-dia. Por vezes não estamos muito, muito bem, mas há que ter pensamento positivo e ter a certeza que melhores dias virão. Afinal, como diz o ditado, não há bem que sempre dure, nem mal que nunca acabe. Ou ao contrário, qualquer coisa assim. Bom, fique connosco, temos ainda muita música para si, temos ainda outras rúbricas, por isso o convite está feito. O melhor é apertar o cinto, acomodar-se e venha daí.

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3: Seja muito bem-vindo a esta segunda parte da Primeira Hora. Se só agora entrou em contacto connosco, ainda está muito a tempo. Mas claro, já perdeu alguma coisa boa. Bom, mas o que importa é que está desse lado. Então vamos à música de Bárbara Tinoco, logo a seguir o Legalmente Falando.

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1: Seja bem-vindo, é a altura de legalidade ou de leis e finanças com a rubrica Legalmente Falando e já com a presença em estúdio do Paulo Lourenço, o nosso jurista. Paulo, pergunta de ouvinte. É possível uma operadora de comunicação reter um número de telemóvel recusando a portabilidade do mesmo, argumentando que há fidelidade de contrato, mesmo o cliente argumentando que tem outra operadora que lhe oferece mais serviços por menor valor mensal, se a cliente for deficiente e tiver baixos recursos económicos, tem mais direitos? Há duas perguntas aqui nesta dúvida do ouvinte: é a fidelização permitirá ou não permitirá portabilidades? Já se sabe que nesta questão da fidelização há sempre um valor que eventualmente o cliente terá de pagar por sair desse período, mas a portabilidade aqui do telefone está dentro desse pacote ou não?
2: Naturalmente são as duas questões que acabaste por tocar. Uma coisa é a portabilidade e, portanto, a operadora não pode recusar fazer o transporte do número para uma outra operadora se essa for a vontade do cliente. Outra coisa completamente diferente é o período de fidelização. Portanto, se houver, na verdade, um período de fidelização, o cliente pode efetivamente ser chamado a ter que indemnizar pelo tempo que falta até concluir o período da fidelização, mas não há nada que dê o direito, digamos assim, à operadora de fazer a retenção do número. Isso não o pode fazer, portanto o nosso cliente poderá eventualmente apresentar queixa na ANACOM, a Autoridade Nacional das Comunicações, porque a atitude da operadora não está em conformidade com a lei. Pode, na verdade, pedir uma indemnização pelo tempo que está em falta, mas não pode reter o número.
1: Quanto à outra pergunta, e a segunda parte da pergunta, se o cliente for deficiente e tiver baixos recursos económicos, tem mais direitos? Aqui a pergunta é não, tem os direitos.
2: Não há mais direitos, tem os mesmos direitos. O que pode acontecer às vezes é haver exatamente mecanismos de proteção social próprios para determinadas pessoas, não é? Agora, no geral, os direitos são os direitos que qualquer pessoa efetivamente tem. Se não houver nenhuma tarifa social, tarifas adaptadas, etc., tem os mesmos direitos que qualquer outra pessoa.
1: Bem, fica o esclarecimento, Paulo, até de hoje 8 dias. Mais uma edição do Legalmente Falando. Ficamos por aqui, voltamos de hoje 8 dias.
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3: Bom dia, boa tarde, boa noite, dependendo onde e quando nos escuta. A emissão online tem destas coisas, não é?

Depois de Anselmo Ralph, Miguel Carmona, sorriso escondido. Não esconda o seu sorriso. Ria. É contagiante.

0: tempo para fazermos uma pausa na música para refletirmos.
1: Doces reencontros. Verdadeiramente, vivemos tempos novos sobre a face da Terra. Tempos em que a cada dia nos deparamos com seres especiais reencarnados entre nós. Não importa a raça, a nacionalidade, o credo religioso ou crença alguma. Eles são especiais. Trazem conceitos espiritualizados a respeito da vida, do mundo, do destino final das criaturas de Deus. Contou-nos uma amiga que sua filha, na inocência dos seus 3 anos de idade, certa noite aconchegou-se na cama ao seu lado. Em verdade, toda noite era assim. A menina vinha para sua cama e ali se deitava por alguns minutos antes de se encaminhar para o próprio berço. Nesses momentos, contou-nos a mãe, era que os diálogos sempre interessantes aconteciam. Alguns que a surpreendiam sobremaneira. Era como se aquela criança que trazia o azul do céu em 2 joias brilhantes na face se pusesse a pensar, mergulhando na doçura e na sabedoria de um passado intensamente vivido. Mamãe, antes de eu nascer eu era anjinho? A mãe ficou a imaginar como deveria responder e resolveu adentrar no clima da inocência infantil concordando. E antes de você ser mamãe, onde você morava? Pacientemente, alongando o diálogo, a mãe respondeu que morava com seus pais, avós da pequena. Enriqueceu com detalhes, dizendo da casa grande de janelas azuis, o imenso jardim em outra cidade bem longe. Mas, mamãe, e antes de você ser filha do vovô e da vovó, você era anjinho como eu, né? Acho que sim, foi a resposta breve daquela jovem, que ficou a cogitar aonde iria parar aquele raciocínio todo. Então a garotinha desatou a falar. Pois é, mamãe, você estava no céu junto comigo. Aí você nasceu e eu fiquei lá. Depois, papai do céu falou para eu escolher minha mamãe. E eu escolhi você. Viu? Agora estamos juntas de novo. A conversa parou. Os olhos da mãe se transformaram em pérolas de luz e 2 lágrimas brilharam, rolando pela face. Ela estreitou seu tesouro junto ao coração. E enquanto a pequena se acomodava para o sono, ela se pôs a pensar. Quantos filósofos se detêm anos a estudar os mistérios da vida que nunca morre, da vida que se repete na Terra, no espaço, em outros mundos. Estudam a doutrina secreta dos hindus, egípcios, gregos, para encontrarem essas verdades que até hoje muitos homens não admitem, considerando simples tolices. No entanto, a sua pequerrucha, na extraordinária sabedoria de um espírito milenar revestido de carne, ali, descontraída e singelamente, sintetizara a trajetória de 2 espíritos que se amam. 2 espíritos que possivelmente estabeleceram laços de afeto há milênios e se propuseram a prosseguir na conquista do progresso, assim, lado a lado. Ora como mãe e filha, ora quem sabe como? O maior sábio que já visitou a Terra ensinou: quem é minha mãe? Quem são meus irmãos? E olhando para os que estavam sentados à roda de si, eis aqui, lhes disse, minha mãe e meus irmãos. Porque o que fizer a vontade de Deus, esse é meu irmão, e minha irmã, e minha mãe. Estabeleceu ali a grande verdade de que todos somos uma grande e só família, a família universal. Vamos estreitando laços, estabelecendo pontes de amor e nos reencontrando aqui, nesta vida, acolá, na espiritualidade e outra vez mais. Pensemos nisso. Quantos reencontros estamos tendo nesta vida?

0: Esta é a Maria que nos trouxe Menina Estás à Janela. Faz parte dos Recante. É um grupo alentejano e que está por aí muito bem posicionado. Assim nos despedimos desta nossa primeira hora, mas não se despeçam de nós, porque nós voltaremos daqui a uns minutinhos. Vale a pena ficar connosco, vai ver que vai continuar a gostar. Na segunda hora temos o Dr. Fernando Figueiredo, temos também as Crónicas da Isabel, a Linha da Eco, muita música e a nossa amizade, o nosso carinho por si. Obrigada também por nos mimar com mensagens, com telefonemas. Gostamos imenso de estar consigo.
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1: E aqui estamos nós, como prometemos, é a nossa segunda e última hora. Ainda bem que regressou connosco.
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1: Ora, temos connosco o Dr. Fernando Figueiredo para mais um Haja Saúde. Doutor, seja muito bem-vindo. Obrigada por estar sempre disponível para ajudar-se.
3: Ora, as minhas saudações para si e para quem nos escuta.
1: Então, doutor, hoje qual o comentário da semana?
3: Hoje vou abordar uma situação que já aqui falamos nela várias vezes, mas como no dia 25 de maio foi o dia mundial da tireoide, eu acho que devemos abordar este problema mais uma vez. Estima-se que em Portugal existam mais de 10% da população com problemas nesta coluna. No entanto, só cerca de 300 mil pessoas estejam diagnosticadas. Isto por falta de cuidados primários de saúde. Chama a atenção para o facto que as análises sanguíneas realizadas em relação à tireoide podem ser bastante falíveis, pois ao longo do dia, se fizerem várias colheitas de sangue, podem ou vão surgir, quase de certeza absoluta, vários valores diferentes. Ora, na minha longa carreira, que eu dedico à saúde, são inúmeros os casos em que as análises supostamente dentro dos parâmetros, quando se faz uma ecografia à tireoide, lá estão os nódulos. A minha mulher, devido às flutuações hormonais que ela sofre ao longo da vida, tem uma grande probabilidade de desenvolver alterações no estômago. E como se isto não bastasse, o desleixo ao realizar mamografias e não haver o cuidado de fazer uma aplicação de equipamento que há para proteger a garganta e a estômago, tem sido sistemático e ainda é, infelizmente. E também os estudos indicam que por falta desta proteção, a maior parte dos cancros na tireoide é devido à mamografia não protegida. Ora bem, a tireoide, e estou a falar nisto, porque muitas pessoas apresentam diversas patologias e que é devido a problemas na tireoide. Como tal, chama a atenção de problemas, já agora chamo aqui um que é dos mais evidentes que me aparece. Pessoas com problemas de obesidade, se tiverem um nódulo na tireoide, como diz o povo, é estica e encolhe. Fazem dietas, melhoram. Mas há tempos, estão na mesma. Por conseguinte, enquanto não tratarem o nódulo, que é o problema subjacente disto, jamais resolvem o problema. A tireoide pode provocar ansiedades súbitas ou prolongadas, falta de forças, alterações do sono, diminuição da imunidade, perda de massa óssea e a perda de massa muscular. Para as mulheres é muito importante. A mulher, juntamente com a menopausa e problemas de tireoide, garantidamente perde massa muscular, como se costuma dizer, às carradas. Vai conseguindo enrugar-se mais rapidamente. A mulher enruga-se mais cedo que o homem, precisamente por causa deste problema. Ou de um, ou do outro, ou os dois em conjunto. Dá para perceber, e chama aqui a atenção, é possível recuperar, ou seja, reabsorver os nódulos da tireoide pelo organismo, o organismo reabsorve-os à totalidade, sem ser necessária cirurgia. Isto através da medicina natural. Como tal, isto não é uma consulta, como já aqui nós dissemos, isto é literacia de saúde. Estamos aqui a dar informações relativas a um órgão muito importante. Muitas pessoas andam com certas patologias durante anos a sofrerem e por falta de cuidados primários de saúde e não se fazer uma ecografia à tireoide, as pessoas nunca mais lembram da sarna que têm, que nunca mais acaba.
1: A toma de Onagra pode fazer aqui alguma coisa ou nem por isso?
3: A Onagra faz, a borragem faz, a sálvia faz, enfim, existem uma série de plantas, mas isto é em relação aos nódulos. Chama a atenção, liguem, porque isto não é linear. É. Não é dos órgãos, não é dos nódulos que mais vai tornar degenerativo, mas quando há um nódulo não é a história, vamos vigiando. É um péssimo conselho que eu acho que é dado. O nódulo pode ser tratado. E na medicina natural existe forma dele ser reabsorvido à totalidade.
1: Então, e Já que falámos em nódulos, temos aqui uma pergunta de um senhor de 75 anos que pede ajuda, pois foi diagnosticado um nódulo no testículo. O que é que se pode aqui fazer? Que ajuda é que se pode dar?
3: Ora bem, entre as coisas que eu lhe ia aconselhar, porque continuo a dizer, estas coisas de nódulos, etc., deve-se falar com as pessoas. Nós sabemos que o aloés no grupo A é bastante citostático. Acho que será uma das plantas que lhe vou aconselhar. O uso de cataplasmas de argila, tanto nos rins como nos testículos, vai ser obrigatório. Se não quiser fazer estes tratamentos que dão trabalho, e durante uns meses largos, não vale a pena ligar. Alimentação, já sabe, relacionada com o grupo sanguíneo, é imprescindível, porque os nódulos aparecem quando há toxinas no organismo. Consciente também, aqui umas saunas também é aconselhável fazer-se e acho que deve ligar porque dá bem para perceber que isto não é, repito, não é uma consulta, como nós já fomos apelidados, estarmos aqui a fazer consultas, fique bem presente, nós estamos aqui a fazer literacia de saúde para que as pessoas saibam que há meios à sua disposição em determinadas situações por vários caminhos.
1: Passamos para a planta?
3: Podemos passar, que é a pervinca.
1: Pervinca é uma coisa que eu nunca ouvi falar. Isso é normal encontrar-se por aí?
3: É, uma ervita que está aí, a pervinca, pervinca ou gongosa, como se chamam popularmente.
1: Eu nunca ouvi falar e não conheço. Então, e quais são as propriedades dessa pervinca?
3: Esta plantinha é usada na medicina tradicional popular, sobretudo no norte e sul de Portugal. Muito vulgar, tem efeitos, em tratar certas coisas, tem problemas com efeitos colaterais. Há de destacar, ela é excelente como uma planta digestiva, sobretudo está indicada nas inflamações gastrointestinais, inclusive em diarreias, também usada para o aparelho urinário, sobretudo para tratar algumas infecções que possam surgir, como bronquorreias. Tem propriedades congestionantes, mantém a fluidez do sangue, mas também aplicada numa ferida é cicatrizante. Assim destaca o sangue, o sangramento com relativa facilidade. Nas amígdalas e inflamações de gargantas e pulmonares atua gargarejando e engolindo o infuso. Em aftas, por exemplo, e inflamações da boca, fazer bochechos com ela é bastante recomendável, pois vai ajudar a reduzir os inchaços mamários quando aplicada em pachos na mama, elimina a secreção láctea, quando a mulher perde a amamentação, evitando, consequente, no futuro, por calcificações mamárias, consequente, acaba por ser, desta forma, também um grande protetor do câncer mamário. Para terminar, sobre esta planta, pachos quentes e erupções cutâneas, com abscessos, ajudam a resolver o problema rapidamente. Sem ter que estar também com tudo isto que ela nos oferece à espera nas urgências.
1: Por isso, como a todos os grupos sanguíneos, não faz mal a ninguém.
3: É uma planta que pode ser utilizada sobre todos os grupos sanguíneos.
1: Muito bem, doutor. Então hoje ficamos por aqui. Para a semana marcamos encontro no mesmo local.
3: Como é habitual. E o engenhar nos deixar. Prazer estar consigo, com os nossos ouvintes. E até para a semana.
1: Até para a semana.
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andava por aí à procura de boa música? Nós temos! E se nos encontrou, então fique connosco. Depois de Ágata e Dama, Carolina Deslandes, agora chega Nuno Ribeiro.

0: em junho. E se vai viajar, trazemos-lhe aqui umas dicas para não levar coisas que não precisa. As malas normalmente são pequenas, não é? Então vamos lá. Primeiro truque: opte por itens de organização. Os organizadores de mala são uma ferramenta mais simples para evitar a poluição visual e aproveitar ao máximo o espaço limitado. Organizadores de mala, organizadores transparentes, são a principal recomendação. Mantêm tudo organizado, comprimem as roupas e ajudam a ver o que realmente se leva. Outra das dicas é não fazer as malas apenas a pensar nas suas férias de sonho. Imagine uma rotina completamente diferente numa viagem. Um jantar fora, aventuras ou eventos temáticos. Apenas que tenha isto marcado. Por isso, não vale a pena estar a preparar-se para ocasiões deste género. Não leve assim tanta roupa. É que as pessoas tendem a fazer malas a pensar em como seriam as suas férias. E isso muitas vezes não acontece. Se não costuma sair à noite, então provavelmente não precisa de 3 roupas diferentes para as festas, não é? Outra das coisas que deve sempre fazer é conferir a previsão do tempo. Há quem opte por levar roupa diferente dependendo das situações de meteorologia. Por isso, o melhor é conferir sempre a previsão do tempo antes de fazer as malas. Em muitos casos, há excesso de bagagem. E isso acontece porque as pessoas levam opções para todos os cenários possíveis, quando não vale a pena. Depois, outro problema é o calçado. As mulheres, principalmente, têm esta mania, não é? Os sapatos são um dos itens que mais aumenta o peso da bagagem. Na maioria dos casos, 2 ou 3 pares são mais que suficientes. Por isso, olhe, um par de ténis, um par de salto alto e um par de sapatos sem salto. E chega! Claro que em determinados destinos poderá sempre exigir opções diferentes, por exemplo, para a caminhada. Mas lá estão os ténis, não é? Por último, há que definir prioridades. Faça sempre 2 perguntas. O que é que quer fazer e o que mais incomodaria comprar lá se o tivesse de fazer. É estranho, não é? Mas então é assim. Nem todos os objetos merecem um lugar na mala. O segredo é perceber os seus hábitos e fazer a mala tendo isso em consideração. Por exemplo, levar menos bagagem não significa abrir mão das coisas que facilitam a viagem. Nada disso. Significa levar 1 ou 2 roupas a menos, mas uma mala dobrável, como plano B, por exemplo, se vier a precisar. Ela dobra e fica quase do tamanho de um objeto e é perfeita para fazer compras durante a viagem ou para levar uma bagagem extra na volta. Então, percebeu tudo? Pois é, é que para viajar nós não precisamos de levar a casa connosco. E quanto menos, melhor. O tempo passa a correr, estamos então na reta final deste ponto de encontro, mas ainda temos umas coisinhas para si.
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Bem-vindo à última parte do Ponto de Encontro. Já pensou nas suas férias? Já sabe onde vai passear? Quer partilhar connosco? Pode fazê-lo, sempre, através do 917-226580. Diga o que mais gosta de fazer nas férias. Não fazer nada? Estar ao sol? Ler um livro? Estar de volta do telemóvel? Fazer uma caminhada? Ir para a piscina? Ir para o mar? Conte-nos tudo. 917-226580.

0: onde quer que se encontre, que realmente esteja a passar um dia, uma manhã, uma tarde, uma noite fantástica. Nunca sabemos onde é que nos escuta ou a que horas nos escuta, não é? Que esteja tudo bem consigo, que o sorriso seja permanente nos seus lábios.
1: Saudações associativas a todos os ouvintes da DECO. Hoje vamos falar sobre o administrador de condomínio. Todos os condomínios precisam de um administrador que se ocupe dos assuntos relacionados com as partes comuns, com o pagamento de contas ou a contratação dos serviços exigidos para o dia-a-dia do prédio. Saiba como escolher o administrador do condomínio e o que fazer se este não cumprir as suas funções. A administração das partes comuns de um condomínio compete a duas entidades, a Assembleia de Condóminos e o administrador de condomínio. O administrador é eleito e exonerado pela Assembleia. Se os condóminos em Assembleia não conseguirem chegar a acordo para a escolha do administrador, qualquer condómino pode recorrer à via judicial e conseguir que o tribunal o nomeie. Em regra, através de uma administração rotativa dos condóminos ou optando por uma empresa de administração, acaba por se conseguir encontrar sempre alguém para assumir esse papel. O mandato tem, em regra, a duração de um ano, que pode ser renovado. O administrador manter-se-á em funções até que o sucessor seja eleito ou nomeado. Depois de eleito, compete ao administrador uma série de funções que têm por objetivo manter a funcionalidade e a boa saúde financeira do condomínio. É no cumprimento dessas funções que muitas vezes existem discordâncias e conflitos entre administrador e condóminos. O descontentamento com o desempenho das funções de um administrador pode surgir por vários motivos. Não ter convocado a Assembleia de Condóminos quando devia, não ter entregue o relatório de contas do ano anterior ou o orçamento para o ano seguinte, não resolver problemas do dia-a-dia, utilizar dinheiro do condomínio para proveito próprio ou simplesmente não ter trocado uma lâmpada fundida. Quando um condómino não está satisfeito com o administrador e tem razões fundamentadas, deve começar por lhe dizer diretamente, indicando o que lhe desagrada e o que acha que deveria ser feito para melhorar a situação. Se não tiver sucesso, deve ser convocada uma Assembleia Geral Extraordinária para expor o que se passa. Na Assembleia poderão ser tomadas decisões que remediem o que está a ser feito pelo administrador ou que impeçam de continuar a fazer o que não está bem. Em última instância, e se não houver qualquer alteração de comportamento, a Assembleia pode exonerá-lo e exigir novo administrador. Para exonerar o administrador, é suficiente a maioria dos votos representativos do capital do prédio. Caso tenha dúvidas sobre este ou outro assunto, não hesite em contactar-nos. Até à próxima rúbrica.
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0: Falta aqui uma menina para que este ponto de encontro fique completo. Exatamente. É a Isabel Costa que nos traz as suas crónicas.
1: Há objetos que continuam a resistir ao passar do tempo. Um deles é o livro. Num mundo em que tudo parece acontecer à velocidade de um clique, abrir um livro continua a ser um convite raro. Parar, concentrar-se e mergulhar numa história, numa ideia ou num conhecimento novo. Ler faz muito mais do que entreter. A ciência tem mostrado que a leitura estimula diversas áreas do cérebro em simultâneo. Quando lemos, exercitamos a memória, a concentração, a capacidade de raciocínio e até a imaginação. É como um ginásio silencioso para a mente. Mas os benefícios não ficam por aí. Ler ajuda a reduzir o stress. Alguns estudos indicam que bastam poucos minutos de leitura para diminuir a tensão do dia-a-dia. Enquanto acompanhamos personagens, descobrimos lugares ou seguimos um argumento, a mente afasta-se das preocupações imediatas e encontra um momento de tranquilidade. Os livros também nos tornam mais empáticos. Ao entrar na vida de outras pessoas, mesmo que fictícias, aprendemos a compreender diferentes perspectivas, culturas e formas de pensar. E talvez seja precisamente disso que mais precisamos nos dias de hoje. Compreender melhor os outros. Não importa se é um romance, uma biografia, um livro de histórias ou de poesia. O importante é encontrar páginas que despertem curiosidade. Num tempo dominado pelos ecrãs, os livros continuam a oferecer algo que nenhuma tecnologia conseguiu substituir. A capacidade de nos fazer viajar sem sair do lugar. Por isso, talvez valha a pena o desafio. Hoje, reserva alguns minutos para ler. O cérebro agradece e, quem sabe, o coração também.

Estamos então na reta final deste ponto de encontro. Oxalá tenha gostado. Por nós, foi mais uma vez um gosto enorme termos estado consigo. Por isso mesmo, regressaremos de hoje a 8 dias. Se regressar connosco, é evidente que ficamos todos felizes. Bom fim de semana, uma ótima semana, boas férias se for o caso. Até de hoje a 8 dias.

0: às 16 horas.
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30, o top dos álbuns mais vendidos da última semana. Durante os próximos minutos vou subir até chegar ao número 1. Esta semana temos várias novidades. É um top recheado de estreias na tabela. Podemos considerar que é uma mão cheia de estreias de álbuns que entram pela primeira vez para a tabela dos 30 mais da semana. E vamos começar pelo último lugar da tabela. Na última posição temos os Linkin Park com Meteora. O álbum estava no 25º lugar. Esta semana o álbum desce para a última posição dos 30 mais da semana. Em 29º lugar, a descer, está o álbum de Olivia Rodrigo, o álbum Sor. Estava no 26º lugar, desce para o 29º lugar. Em 28º lugar, Arctic Monkeys, o álbum I Am. Estava no 22º lugar, é também uma descida para o 28º lugar. Em 27º lugar, temos Borondo, o álbum de Belle. O álbum Borondo, que estava de fora dos 30 mais, é um regresso ao top para o 27º lugar. Este que é foi um dos álbuns mais aguardados, estreia do cantor colombiano Belle. Foi lançado a 15 de maio do ano passado, portanto há pouco mais de um ano. Um projeto que reflete a evolução pessoal e também as raízes do artista caribenho, através de uma fusão ambiciosa de géneros. O disco, que é composto por uma generosa lista de 26 faixas. Uma fusão de reggaeton, pop, afrobeats, ritmos tropicais inspirados na costa colombiana. Conta com a participação de nomes de peso como Marc Anthony e Carla Morrison. Está então no top 30, a ocupar o 27º lugar dos 30 mais da semana. É com o tempo.

0: profissionais, esta malta profissional.
1: E vamos continuar a subir.

símbolos emocionais e concebidas para serem ouvidas numa narrativa contínua, do início ao fim. Afasta-se assim um bocadinho do pop mais tradicional da artista, assumindo uma abordagem muito mais íntima, crua e vulnerável. Vamos então ficar com o tema Escolha Errada, de Bárbara Tinoco.

e vamos continuar a subir. Passam, vamos agora subir para o 20º, para o 15º lugar, e aí sim chegamos a meio da tabela dos 30 mais da semana. Em 15º lugar temos Plutónio com Sacrifício, Sangue, Lágrimas e Suor. O álbum desceu 4 posições, estava no 11º lugar, está agora em 15º lugar. Subimos para o 14º lugar, a descer uma posição, Harry Styles com Kiss All The Time. Estava então no 13º lugar, está agora uma posição abaixo, em 14º. Em 13º lugar, e a descer, estava em 7º, Lux de Rosalía. O álbum estava então no 7º lugar. É dupla platina, Lux. Em 12º lugar, Olivia Dean e o álbum The Heart of Loving. O álbum estava no 8º lugar, está agora em 12º lugar. Em 11º lugar, Michael Jackson com Thriller. O álbum que estava em 5º lugar está agora em 11º lugar. Em 10º lugar, Bad Bunny, Um Verano Sem Ti, estava no 9º lugar, está agora em 10º. Em 9º lugar, na tabela dos 30 mais, Leonard Johnny com 94. O álbum estava no 3º lugar, está agora em 9º. Em 8º lugar, temos os vizinhos com

em maio. Este grupo, que é originário de Évora, no Alentejo, conquistou assim um enorme sucesso nacional no último ano. Este disco foi apresentado ao público através de uma iniciativa original On The Road. A banda viajou num autocarro personalizado desde a Praça do Giraldo em Évora até Lisboa, realizando vários concertos gratuitos e também improvisados

0: Onde é que eu tinha a cabeça, que acaba por ser também um single de destaque. Um dos temas que vamos ouvir precisamente agora.
1: Entre as brasas da lareira.
0: Estão então no 8º lugar do Top 25.

Os vizinhos, onde é que eu tinha a cabeça? E vamos continuar a subir na tabela dos 30 mais da semana. Em sétimo lugar, quem temos? Em sétimo lugar, temos mais uma novidade, Drake com Maid of Honor, o álbum que se estreia nos 30 mais e ocupa agora um sétimo lugar. Vamos agora subir para o sexto lugar. No sexto lugar temos mais uma novidade e pertence também a Drake, o álbum Habit. O álbum se estreia num sexto lugar. E agora chegamos aos 5 mais da semana. 5, 4, 3, 2, 1. Os 5 mais da semana. Vamos já saber quem está no 5º, 4º, 3º, 2º e 1º lugar do top. Em 5º lugar, Plutónio com Carta de Alforria. O álbum estava no 4º lugar do top a semana passada. Esta semana desce uma posição. 4, 4. Em 4º, BTS, Harry Young.

bem as suas diferentes dimensões emocionais, marcando uma fase mais introspectiva e melódica do artista. O título faz um trocadilho, o artista explicou ainda.

conhecer no segundo e também no primeiro lugar. Vamos saber quem está então no primeiro lugar da tabela dos 30 mais da semana, número 1. Em primeiro lugar temos Drake com Iceman. É uma das novidades, está no top. Pela primeira vez estreia-se num primeiro lugar. Um dos temas que vamos ouvir chama-se Dust. É então de Drake, que faz parte da Iceman. Está então a liderar a tabela dos 30 mais esta semana, num primeiro lugar. 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
14: São 17 horas.
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5: São 18 horas.
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10: Boa tarde, são 6 horas. É a altura para fazermos a atualização das notícias aqui na antena da Rádio Afifense. Dentro de uma hora, será dado o apito inicial para a partida entre o Padroense e o Fivense a contar para a 12ª jornada do Campeonato Nacional da 2ª Divisão, fase de manutenção, onde o Fivense já está despromovido. Este jogo, portanto, acontece às 7 da tarde, portanto, dentro de uma hora. Agora, faltam 3 jornadas para finalizar esta fase. O Fivense hoje joga fora, na próxima quarta-feira, assim é que é, joga fora outra vez, vai ao Académico, hoje vai ao Santana. Na quarta-feira vai ao Académico, jogo às 7 da tarde, e depois, às 9 da noite, no próximo sábado, recebe os Marienses. E assim finaliza este campeonato. É a despedida da Associação Desportiva Afifense deste Campeonato Nacional da 2ª Divisão, onde apenas e só na primeira fase conseguiu uma vitória e nesta fase de manutenção conseguiu apenas um empate. A Associação Desportiva Afifense vai reunir amanhã no pavilhão David Freitas da sua Assembleia Geral. Assim, é a Assembleia Geral da Associação Desportiva Afifense que vai ter também como um dos pontos mais importantes é precisamente a eleição de corpos sociais para o próximo mandato. Já sabe que a direção presidida por José Luís Cruz não vai continuar e assim sendo, tudo aponta que, ou pelo menos na expectativa, que haja uma lista que venha a ser apresentada para gerir os destinos da Associação Desportiva Afifense, que na sua secção de handball vai na próxima época disputar o Campeonato Nacional da 3ª Divisão. Já no atletismo, e aqui tivemos já esta semana o Jaime Fernandes, o técnico principal da Associação Desportiva Afifense, a considerar que a época está a terminar e foi das melhores dos últimos anos. Com menos atletas que nos últimos anos, uma vez que houve a saída de 5 atletas no início da época, a Associação Desportiva Afifense conseguiu recordes em termos distritais e mesmo bons tempos em termos nacionais. A Câmara de Caminha tem em fase de conclusão a intervenção na Rua da Quelha em Seixas, uma empreitada que inclui a instalação de infraestruturas de drenagem de águas pluviais, entre outros. A Junta de Freguesia de Lanhelas sublinha que não foi uma decisão isolada tomada de forma ligeira. Todo o processo contou com a participação da articulação da Junta de Freguesia de Lanhelas e o município de Caminha e, portanto, a Agência Portuguesa do Ambiente. Estamos a falar do abate de árvores que foram efetuadas junto ao Rio Minho. A Junta refere que a intervenção mereceu ainda o acompanhamento institucional, sendo uma área visitada já pelo Secretário de Estado do Ambiente, num sinal claro da importância atribuída à valorização ambiental e à segurança desta zona ribeirinha. Salienta a autarquia que o objetivo foi simples e responsável: reduzir o risco para pessoas e bens, melhorar a estabilidade ambiental da margem e promover a galeria da ribeirinha mais natural e diversa e adequada do território. A Associação Florestal de Lima promove no próximo dia 30 o seminário A Nova Era da Floresta, Inovação e Sustentabilidade, Governança, integrado no projeto Florestas Saudáveis, Montes Demonstrativos de Portugal. O evento tem lugar às 2 da tarde no auditório do Centro de Interpretação Ambiental da Lagoa de Bertianos, em São Pedro de Arcos, em Ponte de Lima. 3 minutos e meio passam das 6 da tarde. Ficamos por aqui em termos de informação. Venha tempo mais quente e certamente que as praias vão ter mais afluência, até porque vão abrir no dia 15. Quem não foi à praia hoje foi o Filipe Costa, porque já está aqui preparadinho para mais uma edição com grandes músicas para ouvir nas próximas horas. Então, ouvido ali perto do receptor, porque vem aí boa música.
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11: Foi a informação com o jornalista José Carlos Silva e aqui está-se melhor que na praia, apesar de lá fora estar bastante vento, por isso mesmo está-se bem melhor cá dentro. 18 horas e 4 minutos, voltamos daqui a pouco para a segunda hora desse WFM.
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11: Olá, boa tarde, são agora 18 horas mais 8 minutos, segunda hora deste WFM, as grandes recordações da década de 80, sempre aqui aos sábados para vocês, a não perder entre as 5 e as 7. Já lá iremos começar com Modern Talking. Antes disso, a previsão do estado de tempo para o dia de amanhã, com um dia também com o céu pouco nublado ou limpo. Iremos ter vento fraco a moderado, mas por vezes com rajadas até aos 40 km por hora. Iremos ter vento muito parecido ao dia de hoje. Iremos ter também possibilidade de formação de neblina ou nevoeiro matinal. E uma ligeira subida de temperatura, apenas 1 grau em relação hoje a Viana do Castelo. Viana do Castelo para amanhã está previsto chegar aos 22, Porto também 22, Braga 28 graus de temperatura máxima, como é mais habitual nas regiões do interior. Quanto à mínima durante a madrugada, um pouco baixa para esta altura do ano. Viana do Castelo 10, Porto 13, Braga 11, são as temperaturas mínimas para a próxima madrugada. Atenção que o dia de segunda-feira também com céu pouco nublado, mas com possibilidade, ainda que seja muito baixa e a chuva será fraca, especialmente chuvisco. Está previsto ainda na segunda-feira, no final do dia, cair alguma chuva fraca, há essa possibilidade. Temos 21 graus na segunda-feira, mas a partir daí é somente verão mesmo. Ainda que na segunda e terça-feira iremos ter ainda mais vento do que o de hoje e o de amanhã. Na segunda-feira, ventos até aos 60 km por hora e na terça também com ventos de norte até 70 km por hora. Um pouco desagradável em relação ao vento também nos próximos dias, especial na segunda e terça-feira, como eu disse. Na terça-feira, 23 graus, a partir daí sempre a aquecer. Quarta 25, sexta, quinta 26, aliás, sexta 28, sábado 28 dias 29, domingo dia 14 de junho 30 graus, são as temperaturas já a subir, como eu disse, a partir do meio da semana, temperaturas de verão sempre com um céu pouco nublado ou limpo. Vamos avançar nas grandes recordações, deixe ficar connosco, 87.6 FM, já sabe, na internet, em todo lado, em todo mundo, em radiofifense.pt. Fiquem com este Brother Louie dos Modern Talking. Bom fim de semana.

0: Só grandes recordações na Rádio Fifense neste WFM. Acabar de ouvir Cyndi Lauper, Girls Just Wanna Have Fun. Também anteriormente Simple Minds com Don't You. ABBA com Dancing Queen. What a Feeling de Irene Cara. E também Bon Jovi com Living on a Prayer. Vamos para os comerciais aqui por cerca de 2 minutos e meio. Estamos de regresso.
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0: Estamos a 2 minutos para a zona fora de final deste WFM. Com esta parte final atribulada, um pequeno corte de energia também a estragar-nos aqui a nossa playlist. Recordamos este tema de Phil Collins, Philip Bailey, os dois Philips. Easy Lover, ou melhor, três comigo, não é? Anteriormente também Rosana Toto, Bonnie Tyler, Holding Out for a Hero, Starship Will Build This City, Cyndi Lauper, Girls Just Wanna Have Fun, além de Simple Minds com You Don't You, alguns dos temas que recordamos aqui nesta última meia hora deste WFM. Vamos para os comerciais. Depois das 19, estou de regresso com 2 horas de It's For You. O WFM regressa então de hoje a 8 dias.
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11: São 7 horas e 4 minutos.
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Olá, boa tarde, 19 horas mais 9 minutos. Assim entramos neste Hits for You, sábado 6/6/2026, 6 de junho. Ao mesmo tempo acompanhar também aqui o jogo entre Portugal e o Chile, jogo amigável, por isso é que as coisas correm mal. Varando 0-0 então para já 21 minutos. Preparação para o Mundial que se aproxima a passo largo, já no dia 11, não é? De junho, começa o Mundial. Estamos a falar disso, deixem cá ver. O Mundial começa exatamente 11 de junho, o primeiro jogo do Mundial 2026, México, África do Sul, 8 da noite, 8 da tarde, hora portuguesa. No dia 12 temos Coreia do Sul, República Checa, às 3 da manhã, para quem pode, e também o jogo Canadá-Bósnia-Herzegovina, mais cedo, às 8 da tarde, hora portuguesa, então, nesse dia 2 do Mundial. Portugal começa então no dia 17, frente ao Congo, jogo 6 da tarde, hora portuguesa, Portugal-Congo, nesta altura então a jogar-se também esse amigável entre Portugal e Chile, vai dando 0-0 com algumas oportunidades de golo já para a equipa para a seleção portuguesa, mas mantém-se esse 0-0. Para falar agora do estado do tempo, o dia de amanhã para Viana do Castelo com céu pouco nublado ou limpo. Temos também algum vento, até 40 km por hora, um vento desagradável, porque é vento de norte e é vento frio. E amanhã pode chegar aos 40 km por hora. Teremos também possibilidade de formação de neblina ou nevoeiro. E uma ligeira subida da temperatura em Viana do Castelo, 22 graus de temperatura máxima, também no Porto 22, Braga 28. Temperatura mínima para esta madrugada, Viana do Castelo 10, Porto 13, Braga 11. Atenção que o vento irá continuar na segunda e terça-feira e com mais intensidade. Na segunda-feira chegar até aos 60 km por hora, na terça até aos 70. Podemos ter algum vento na segunda e terça-feira. Na segunda-feira também, no final do dia, há possibilidade de chuva fraca. Ainda que seja baixa, mas pode acontecer alguma chuva fraca no final de segunda-feira. A partir daí, sempre com tempo seco, sempre com bom tempo. Na terça-feira, 23 graus, como eu disse, ainda com bastante vento, 70 km por hora, depois baixar a partir de quarta. Temos o verão, então, a partir de quarta-feira, 25 graus, quinta, céu limpo, 26, sexta, 28 graus, sábado, 29, domingo, 14 de junho, 30 graus, temperatura máxima prevista para Viana do Castelo. São estas também as temperaturas para a próxima semana, sempre com um bom estado de tempo, como eu disse, a partir de terça-feira, mais coisa, menos coisa, temos o verão à porta também, não é? Chega quase daqui a semana e meia, duas semanas, por isso mesmo também bom tempo, como eu disse, nos próximos dias, na próxima semana. Vamos avançar neste Hits for You. Portugal-Chile vai dando ainda 0-0. Fiquem com a próxima jogada aqui também na Rádio Fifense em 87.6 FM, na internet em radiofifense.pt. A partir das 8h30 também mais um set especial aqui para o Hits for You de DJ Bruno Pereira, não perder. Para já, avançamos com Icona Pop, vamos recordar este I Love It.

19 horas mais 32 minutos. Ouvir Dua Lipa com também, este caso, Adam Port, Houdini. Anteriormente também Ed Sheeran com Shivers Remix, Bad Memories, Medusa, ainda Wara Tyler com Marshmello, David Guetta, Bebe Rexha com I'm

0: Code Blue, do tema do J-Feel 65, para quem se lembra. Também ouvimos e recordámos Tone Odell com Tiesto Another Love, alguns dos temas que passámos aqui na última sequência neste It's For You. Para já, também já agora a lembrar, mantém-se ainda o 0-0 no Portugal-Chile, algumas oportunidades para Portugal, mas ainda manter-se em branco o marcador neste jogo de preparação para o Mundial da seleção portuguesa. Vai dando então 43 minutos de jogo, Portugal 0, Chile também 0.
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0: E agora, em vez de Pitbull, recordarmos com Cristina Aguilera este Feel This Moment.
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Estamos a fechar esta primeira hora do Hits for You, 3 minutos para as 8. Ação de grande DJ ATB. Você se lembra deste tema original, Till I Come?

0: com L'Amour Toujours, uma grande canção também na altura, sempre a fazer furor até aos dias de hoje. Waiting for Love, da Avicii, Teddy Swimming com Cyril The Door e também ainda David Guetta com When We Are Young, com Kim Petras, além da música em português com Sam The Kid, É Tuga ou Nada. Há também, além de Pitbull e Feel This Moment, o É Tuga ou Nada, para já 0-0, duas expulsões, uma para cada lado no Portugal-Chile, ao intervalo 0-0. Vamos para os comerciais, regresso depois das 8.
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3: São 8 horas.

0: Isto foi sempre para abrir. Muito rápido então este regresso à segunda hora do Hits for You. Já não passa um minuto depois das 8. Começa nesta altura também a segunda parte do Portugal Chile, já lá vamos. Antes disso, a previsão do estado de tempo para amanhã, também para a próxima semana, o dia da manhã ainda com algum vento, um dia muito idêntico ao de hoje, da manhã, com céu pouco nublado limpo, mas também com vento fraco a moderado, com rajadas até aos 40 km/h de vento, possibilidade de neblina ou nevoeiro matinal, pequena subida da temperatura, apenas 1 grau em relação ao dia de hoje. Para amanhã, Viana do Castelo conta com temperatura máxima de 22 graus, mesmo para a cidade do Porto, 28 para Braga. Quanto à mínima durante esta madrugada, 10 para Viana do Castelo, 13 para o Porto, 11 para Braga. Atenção com o dia de segunda-feira, também com o céu pouco nublado, mas para o final do dia pode ocorrer alguma chuva fraca, especial aqui no litoral norte. A possibilidade é baixa, mas pode acontecer isso no dia de, ainda de segunda-feira e de resto de segunda e terça-feira. Atenção ao vento também. O dia de segunda-feira com rajadas podem chegar aos 60 km/h e o dia de terça-feira aos 70 km/h aqui no litoral. Temperatura na segunda-feira 21 graus, na terça 23, a partir daí temos sempre tempo quente e subida da temperatura, chega o verão então, ainda que estejamos a 2 semanas da época oficial, por assim dizer. Na terça-feira 23 graus, na quarta-feira céu pouco nublado 25 graus, quinta-feira céu limpo 26, sexta 28, próximo sábado 29, de amanhã 8 dias, 30 graus de temperatura máxima prevista para Viana do Castelo. Vamos fechar a informação então com essa atualização desse resultado entre Portugal e Chile. Jogo amigável, quase com 3 minutos de jogo na segunda parte. Mantém-se ainda o 0-0, já com 2 expulsões neste jogo, uma para cada lado. Expulsão na primeira parte para Rafael Leão e também para Román do Chile. Já com muitas alterações na segunda parte. Continua este 0-0. Jogo de preparação para o Mundial começa na quinta-feira, 11 de junho, com o jogo México-África do Sul. É o jogo de abertura deste Mundial. Lembro que Portugal começa este Mundial, estreia-se neste Mundial no dia 17, na quarta-feira, desta quarta-feira a 8 dias. Jogo entre Portugal e a seleção do Congo, jogo que está marcado para as 6 da tarde, hora portuguesa. De resto, depois Portugal a jogar no dia 23, também às 6 da tarde, frente ao Uzbequistão. E termina a fase de grupos, a seleção portuguesa, com o Colômbia-Portugal, dia 28 de junho. Imaginem, à meia-noite e meia, hora portuguesa. De resto, haverá jogos e também dias para todos os gostos neste Mundial 2026. Já se jogar entre a América, o México e o Canadá. Estamos agora com 8 horas mais 5 minutos. Daqui a pouco, às 8h30, não percam mais um set non-stop até às 9 de DJ Bruno Pereira. Aqui um set especial para o Hits For You. E também a não perder, então, a partir das 11 da noite, não me canso de dizer isto, uma hora non-stop house music com DJ Bruno Pereira aqui em 87.6. Avançamos também com outro DJ, DJ André Henriques, neste remix das 12 amanhã de manhã. Bom fim de semana!
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0: São 21 horas.
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2: Boa noite, são 9 horas. É a altura para fazermos a síntese informativa das 9 aqui na antena da Rádio Afifense. 2 a 8 dias o folclore marca destaque em Afif. Estamos a falar da 32ª edição do Festival Folclore de Afif. Organizado pelo Rancho Danças e Cantares da Afif, o Festival de Folclore acontece no Polo Desportivo de Cabanas e vai trazer até a Afif representações de algumas das regiões do nosso país. O festival começa às 9 da noite, é precisamente já de hoje a 8 dias. Os combatentes do ultramar assinalam o Dia de Portugal em Vila Praia da Âncora. A Comissão de Combatentes volta a assinalar o Dia de Portugal esta quarta-feira, que acontece por volta das 11 horas no Nó da Erva Verde em Vila Praia da Âncora e é uma maneira também de homenagear aqueles que tombaram ao serviço da pátria. O programa inicia-se com uma evocação ao Dia de Portugal, o hasteado da bandeira, ao som do hino nacional, e um momento profundo de simbolismo e respeito pela história e pelos valores nacionais. Segue-se a deposição de uma coroa de flores junto ao monumento aos combatentes que tombaram em defesa da pátria. Raízes da África são as danças, a percussão e a raiz africana que está a decorrer em Carreço, na Sociedade de Instrução e Recreio de Carreço. Portanto, ainda há tempo de dar um pulinho por ali, porque as danças, a percussão e as raízes africanas marcam presença até ao dia de amanhã, na Sociedade de Instrução e Recreio de Carreço. Viana do Castelo está a marcar presença até ao dia de amanhã na Tour Expo Galícia, um certame que acontece na Feira Internacional da Galiza, a Banca em Silheda. É o maior parque de exposições do Noroeste Peninsular, integrado no stand da Entidade Regional do Turismo do Porto e Norte de Portugal. O município de Viana do Castelo junta-se assim a outros destinos da região para apresentar uma oferta turística que está disponível a todo o ano. A Festa do Mel já foi dada a conhecer e vai acontecer de 27 a 30 de agosto em São Mamede, na freguesia de Ariosa. O folclore, também as atuações de artistas e as atividades religiosas dão palco, aliás, são precisamente temas que fazem parte desta edição 2026. Uma intervenção de 470 mil euros está a avançar para a limpeza do Rio Coura. Portanto, é uma obra que se efetua entre a Ponte Vila de Mouros e o Cais do Pego, uma intervenção considerada estratégica para a melhoria das condições hidráulicas e ambientais deste importante curso de água que vem até a Caminha. 57 coletividades do Conselho de Viana do Castelo vão ser apoiadas pela Câmara com um valor de 776 mil euros. A proposta foi apresentada na última reunião de Câmara pelo vereador Ricardo Rego e foi aprovada pelo Executivo. A maior fatia do apoio financeiro destina-se a clubes e associações com equipas integradas nos campeonatos nacionais. Também as juntas de freguesia viram-se contempladas com 273 mil euros no âmbito dos apoios destinados à mobilidade, segurança rodoviária, material circulante e também requalificação de equipamentos. A proposta de maior valor, no total de 203 mil euros, destina-se ao programa de apoio às juntas e uniões de freguesia, mobilidade, segurança rodoviária e material circulante, abrangendo 10 freguesias. Sim, é mais um apoio que a Câmara Municipal presta às juntas de freguesia. 3 minutos e meio estão passados das 9 da noite. Só vou recordando que amanhã a Juventude Vila Praia arranca com a primeira de uma série de finais, melhor dizendo assim, que pode levar a que a Juventude Vila Praia seja campeão nacional da 3ª Divisão. Vai ao Sul, vai precisamente a Grândola. O jogo está marcado para as 6 da tarde. Grândola, Juventude, Vila Praia de Âncora. É assim o primeiro teste da formação de Âncora Praia, melhor dizendo, que pretende, depois de ter sido a vencedora da Zona Norte da 3ª Divisão, quer agora vir a ser campeã. Se gosta de música de câmara, ainda está a tempo, porque às 9h30, na Igreja de Nossa Senhora do Carmo, na cidade de Viana do Castelo, acontece a 3ª temporada do ciclo de música de câmara com o quinteto Dó Maior de 956 de Franz Schubert. É um concerto que vai acontecer em menos de meia hora em Viana do Castelo, na Igreja Nossa Senhora do Carmo. Amanhã, ao Largo do Souto, em São Lourenço da Montaria, recebe a sua habitual feirinha da Montaria, realiza-se sempre ao primeiro domingo de cada mês para a venda dos produtos caseiros. E no desporto, amanhã, acontece o 5º Vertical do Elevador de Santa Luzia. É uma prova nacional e regional organizada pela Associação de Trilhos de Viana, em estreia da colaboração com a Federação de Campismo e Montanhismo de Portugal. A prova está inserida no Troféu Nacional de Sky Sprint e no Campeonato Nacional da Juventude, e trata-se de uma organização da Associação de Trilhos de Viana do Castelo. E amanhã também em Deu Cristo vai estar em evidência às 3 da tarde os carrinhos de rolamentos de Deu Cristo, portanto é uma prova onde os carrinhos de rolamentos vão estar, portanto, em destaque. 5 minutos e meio, passam agora das 9 da noite. Agora sim, finalizamos este bloco de notícias. Para si que nos acompanhou já sabe que estas e outras notícias estão em atualização permanente em notícias em radiofifense.pt. Agora sim, continuação de boa noite, bom fim de semana. Encontramos amanhã às 9 da manhã para atualizar as notícias da nossa região.
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0: 10 horas e 47 minutos.
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